0: de para onde vai o dinheiro. Isso representou, nos três primeiros dias, uma queda do número de PIX, da ordem de 10% dos PIX realizados no Brasil, que muito provavelmente eram PIX que iam para instituições de jogos.
1: Ainda como parte das medidas de combate às bets, as lojas de aplicativos foram notificadas para a retirada de 186 apps até o dia 6 de outubro. Plataformas de redes sociais também foram notificadas para retirar qualquer conteúdo de publicidade relacionado a apostas de cotas fixas e bets. Segundo o secretário nacional de Direitos Digitais, Vitor Fernandes.
2: Em até 10 dias, que foi o prazo dado pela medida provisória, oficiou 8 grandes plataformas de redes sociais para que sejam retirados todo e qualquer conteúdo de publicidade relacionadas às apostas de cota fixa, às bets. Porque aqui é a porta de entrada para que os apostadores consigam acessar esses serviços.
1: Para reforçar a fiscalização contra os sites de apostas, foi regulamentado o Comitê Interinstitucional de Fiscalização da Exploração e da Publicidade Ilegal de Apostas de Cota Fixa. O colegiado será composto por 15 representantes de órgãos federais e vai articular as ações das autoridades competentes para a prevenção, a fiscalização e a repressão a essa prática. Reportagem Luana Karen.
3: O Ministério do Trabalho e Emprego divulgou hoje os dados do novo CAGED.
4: O levantamento do mês de agosto mostra a criação de quase 166 mil postos formais de trabalho no mês.
5: Foram 166 mil novas vagas de trabalho de carteira assinada criadas em agosto deste ano, segundo dados do novo CAGED, o Cadastro Geral de Empregados e Desempregados. Os números mostram ainda que nos primeiros 8 meses do ano, o Brasil já alcançou mais de 1 milhão e 134 mil novos postos com carteira assinada, o que representa um crescimento de 2,41% em relação ao mesmo período de 2025. Todos os setores da economia tiveram aumento no emprego formal, como detalha o ministro do Trabalho e Emprego em Exercício, Francisco Macena.
6: Em agosto, o maior crescimento do emprego formal ocorreu no setor de serviços, que gerou 110.346 postos de trabalho. A construção apresentou o segundo maior saldo positivo, com a geração de 20.848 postos formais de trabalho. A indústria manteve um crescimento, que já vem mantendo, inclusive, já há alguns meses, que indica, inclusive, um crescimento de emprego mais estruturado.
5: Das 27 unidades federativas, 24 tiveram saldo positivo no emprego formal em agosto. Destaque para São Paulo, que criou mais de 42 mil vagas, seguido por Rio de Janeiro e Pernambuco. Com locução de Graziela Mendonça, reportagem Gabriela Noronha.
3: E o IBGE divulgou hoje os dados de ocupação da Pesquisa Nacional por Amostra de Domicílios.
4: No trimestre encerrado em agosto, os dados mostraram que a população ocupada foi de 103 milhões de pessoas no trimestre de junho, julho e agosto.
7: A taxa de desocupação ficou em 5,3% no trimestre encerrado em agosto, uma queda de 0,3% na comparação com o trimestre encerrado em maio. Os dados são da Pesquisa Nacional por Amostra de Domicílios Contínua, a PNAD Contínua, divulgada pelo IBGE. Hoje, o Brasil tem cerca de 5 milhões e 800 mil pessoas desempregadas, uma redução de 4,6% em relação ao trimestre anterior. Já a população ocupada chegou a 103 milhões e 500 mil trabalhadores, o que representa um nível de 58,9% entre as pessoas em idade de trabalhar. O rendimento médio habitual dos trabalhadores ficou em R$ 3.777,00. De acordo com o analista da PNAD Contínua, William Kratochil, os setores da indústria e da construção ajudaram a impulsionar os resultados.
8: Essa redução foi motivada pelo aumento da ocupação na indústria. Teve, depois de um longo período de estagnação ou queda, volta a crescer, acompanhado também do setor da construção, que na construção de edificações aumentou bastante. bastante número de contratações.
7: A pesquisa também mostra

0: que o número de trabalhadores do setor privado com carteira assinada, sem contar os empregados domésticos, chegou a 39 milhões e 500 mil pessoas no trimestre. Realizada pelo IBGE, a pesquisa acompanha regularmente o mercado de trabalho e as condições de vida da população no país. Reportagem Luciana Colares de Holanda.
1: A qualidade da carne de aves e o mel produzidos no Brasil foi aprovada pela União Europeia, segundo relatório publicado nesta segunda-feira.
2: De acordo com o parecer, o sistema de produção do país atende a todos os requisitos sanitários.
1: Com a decisão, o Ministério da Agricultura e Pecuária afirmou que não há mais impedimento técnico para que o Brasil volte a exportar carne de aves e mel para o bloco europeu.
2: A decisão é resultado de uma auditoria realizada por autoridades sanitárias que visitaram estabelecimentos brasileiros entre os dias 24 de agosto e 4 de setembro.
1: O governo federal solicitou que o relatório seja incluído na pauta da comissão responsável pela decisão final, agendada para 20 e 21 de outubro, e aguarda as etapas administrativas para a inclusão do país na lista de fornecedores do bloco.
2: E atenção, gestores de microempresas e empresas de pequeno porte.
1: Está valendo o novo prazo para quem quer aderir ao Simples Nacional em 2027.
2: A empresa que optar pelo Simples poderá fazer a solicitação até dia 15 de outubro de 2026.
3: O Comitê Gestor do Simples Nacional ajustou os prazos para as empresas que querem entrar ou retornar ao regime em 2027. A solicitação deve ser feita até 15 de outubro de 2026, com efeitos a partir de 1º de janeiro de 2027. Se houver débitos ou outras pendências que impeçam a opção, a regularização poderá ser feita até 30 de outubro. Já as empresas que permanecerem no Simples Nacional e quiserem recolher o IBS e a CBS pelo regime regular, vão ter outro prazo. A escolha poderá ser feita até 30 de outubro de 2026, também com validade a partir de 1º de janeiro de 2027. Essa alternativa está relacionada à reforma tributária e permite que esses tributos sejam apurados fora do documento de arrecadação do Simples Nacional. Os dois procedimentos podem ser cancelados entre 3 de novembro e 20 de dezembro de 2026. Por isso, é importante não confundir as escolhas. Uma define o enquadramento da empresa no Simples Nacional em 2027, a outra trata especificamente da forma de recolhimento do IBS e da CBS. Claudimário Carvalho, para a Voz do Brasil.
1: Próximo domingo, milhões de brasileiros vão às urnas escolher seus candidatos.
2: E esse exercício de cidadania, aposentados, pensionistas e beneficiários do INSS podem aproveitar o momento. Ele vai servir também como prova de vida.
1: A presidente do Instituto, Ana Cristina Silveira, nos concedeu entrevista e explica o porquê a prova de vida é necessária, como ela é feita normalmente e como a troca de informações com a Justiça Eleitoral vai ajudar nessa tarefa. Acompanhe.
2: Presidente, bem-vinda à Voz do Brasil mais uma vez, um prazer ter a senhora conosco. Para a gente falar então de prova de vida do INSS, né? A gente queria então que a senhora começasse explicando por que que a prova de vida é necessária e como que ela é feita atualmente.
4: Olá, Mariana, olá, Luciano, olá, ouvintes da Voz do Brasil. É um prazer estar aqui com vocês para falar de um tema tão importante que é a prova de vida no INSS. A prova de vida ela é importante, é um procedimento feito anualmente pelo INSS para evitar fraudes, para evitar que o INSS pague benefícios a pessoas que já faleceram. E hoje o INSS faz isso, uma busca dos segurados nas bases de dados governamentais e públicas. Então, não precisa o segurado, via de regra, fazer a prova de vida. Então, o INSS age proativamente buscando esses dados nas nossas bases governamentais. E essa informação ela é muito importante porque, anualmente, nós neste ano a gente precisa comprovar a vida de 38 milhões de brasileiros, de segurados do INSS. A gente já conseguiu comprovar 25 milhões e a gente ainda falta comprovar 13 milhões de vida desses segurados. E como é que é feito isso? Com um batimento dos dados das bases governamentais públicas em relação aos segurados.
1: Daqui a poucos dias nós teremos aí o primeiro turno das eleições gerais no Brasil, né? E o INSS vai aproveitar a presença do eleitor na urna como prova de vida, né? Como é que funciona essa interação? É o TSE que fornece essa informação para o INSS?
4: Isso mesmo. É mais uma forma de comprovação da

0: vida desse segurado. Então, o TSE, que tem uma base que é consolidada, que é uma base que é importante, eles conseguem fazer, após a votação, enviar esses dados para o INSS e, com isso, a gente consegue fazer a comprovação da vida e continuar com esse benefício ativo.
1: Agora, é importante aqui a gente destacar, né, que o voto é um exercício de cidadania, mas se a pessoa não for votar por algum motivo, inclusive por não ser obrigada, né, no caso das pessoas com mais de 70 anos, existem outras formas de comprovação de vida, né, presidente? Ou seja, se a pessoa perder a oportunidade no voto, ela não vai ter o benefício ou a aposentadoria dela suspensa por isso?
0: Essa pergunta é muito importante. A finalidade dessa conversa aqui não é criar pânico. Então, se os nossos segurados, os beneficiários, não forem votar, temos diversas outras formas de fazer o batimento desses dados. Através, por exemplo, do Cade Único, de um comparecimento a uma perícia médica. Também, se eles não conseguirem fazer essa comprovação nos primeiros 10 meses após a última prova de vida, o INSS ainda notifica esse segurado para que, no prazo de 60 dias, eles possam comparecer a uma agência bancária onde eles recebem seu benefício ou fazer um acesso no meu INSS através da biometria.
2: Só reforçando, presidente, quem votar, então, não precisa fazer prova de vida por um ano.
0: Isso mesmo. A prova de vida no INSS, ela vale por um ano. E durante esse um ano, o INSS vai buscando os dados na base governamental para evitar que o segurado precise fazer algo para comprovar. A gente só vai solicitar essa comprovação se não conseguir encontrar dados nas bases públicas.
1: Agora, o que acontece quando a pessoa não faz a prova de vida? Ou seja, vocês buscam ali alguma movimentação que comprove que ela esteve viva, né, nesse período de um ano, estava viva. E o que acontece quando não é encontrado isso? O benefício dela é suspenso imediatamente? Ela é convocada a comparecer? Como é que funciona?
0: Primeiro, a prova de vida, ela é para benefícios de longa duração. Então, benefício por incapacidade, benefício assistencial, aposentadorias e pensões. Então, se o segurado, durante os 10 meses da última prova de vida, não fizer nenhuma ação, por exemplo, um empréstimo consignado com biometria, ou não fizer um Cade Único, o INSS ainda faz a solicitação. Em 60 dias, ele não comprovando, a gente bloqueia o benefício, suspende temporariamente, mas assim que o segurado faz a prova de vida, esse benefício, ele é reativado automaticamente, sendo pago todos os atrasados. Então, não há perda para o segurado, isso é bom para deixá-los tranquilos.
2: E é sempre bom lembrar dos golpes, né, presidente? Se a pessoa receber algum contato solicitando dados pessoais, identificação facial, biométrica, e achar alguma coisa suspeita, como é que ela pode se informar se se trata mesmo do INSS?
0: A primeira coisa que precisa ser feito é ligar para 135 de segunda a sábado, de 7 às 22 horas, para ter certeza que foi o INSS, ou entrar no aplicativo Meu INSS, onde tem lá um serviço, prova de vida, que ele pode verificar quando foi feita a última prova de vida e se está devendo essa informação. E, nessa pergunta, é importante frisar que o INSS não envia links, que o INSS não pede dados. Então, o segurado que recebeu uma mensagem do WhatsApp, um SMS, um e-mail com links, é bom não clicar e entrar diretamente em contato com o INSS.
1: Sempre bom a gente reforçar aqui. Central 135, você diz que aí do seu telefone 135, o aplicativo Meu INSS, que também é possível baixar em qualquer plataforma, né, presidente?
0: Isso mesmo, e que tem um serviço específico lá, muito claro, onde o segurado pode ter certeza se a informação do pedido da prova de vida é verdade ou não.
1: Muito bem, nós conversamos com Ana Cristina Silveira, presidente do INSS. Muito obrigada, presidente, pela sua entrevista à Voz do Brasil.
0: Obrigada, e é importante dizer que não criem pânico. Se for possível, votem para fazer sua prova de vida, mas há outros meios também de fazer a comprovação.
1: A conta de luz virá sem cobrança extra em outubro.
2: Isso porque a bandeira tarifária será verde no próximo mês.
3: A conta de luz terá bandeira verde em outubro. Com isso, os consumidores não terão cobrança adicional da bandeira tarifária no próximo mês. A mudança da bandeira amarela para a verde foi confirmada pela Agência Nacional de Energia Elétrica, a ANEEL. Segundo a agência, o aumento das chuvas nas regiões sul e sudeste ajudou a estabilizar o nível dos reservatórios das hidrelétricas. Com condições mais favoráveis para a geração de energia, será possível reduzir o uso de fontes mais caras, como as usinas termoelétricas. O sistema de bandeiras tarifárias indica, mês a mês, as condições e os custos da geração de energia.

0: Dia no país. Na bandeira verde, não há acréscimo na conta de luz. Entenda como funcionam as bandeiras em gov.br/ANEEL. Thaísa Vitória para a Voz do Brasil.
1: Cerca de 2.500 indígenas Yanomami em Roraima recebem até amanhã médicos especialistas do Ministério da Saúde sem precisarem buscar atendimento nos centros urbanos.
2: A expedição do SUS no Polo Base Surucucu realiza procedimentos entre exames e consultas nas áreas de pediatria, clínica médica e saúde da mulher.
1: Os atendimentos priorizam crianças com desnutrição e problemas respiratórios, além de gestantes, idosos com doenças crônicas e casos graves de malária nas mais de 30 comunidades da região.
2: Os serviços são oferecidos no Centro de Referência em Saúde Indígena Chapori Yanomami e nas áreas de difícil acesso.
1: A secretária de Saúde Indígena do Ministério da Saúde, Lucinha Tremembé, destaca a importância da nova expedição.
3: A ida dos especialistas para dentro do território é de suma importância para que mitigamos e chegamos aí a uma redução considerável de tempo de espera e com isso a redução de óbitos por causas evitáveis.
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5: Oi, meu nome é Larissa Ferreira e a minha pergunta é: quantas redações eu devo treinar por mês?
6: Sobre redação, quem vai responder é o professor José Aguilera.
7: Você fazendo uma redação por semana, a cada 15 dias, em que você dialogue com um professor, com uma professora, que você reescreva a partir dos erros, limites, desvios que foram encontrados, está de bom tamanho. Escrever semanalmente é bom. Eu recomendaria, inclusive, para que se você tem aí alguma limitação, um desafio para a escrita, se permita escrever pelo menos diariamente um parágrafo num caderninho seu, como foi o seu dia? Escreva um parágrafo somente dizendo: hoje o meu dia foi assim. Neste dia, observei tais coisas. O meu destaque para esse dia. Escreva um parágrafo pelo menos por dia para que você exercite a disciplina do parar, pensar e escrever.
6: É isso aí. 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
2: Instituições interessadas em apresentar projetos pela Lei de Incentivo ao Esporte vão ter até o dia 18 de outubro para apresentarem as propostas.
1: Os detalhes vamos ouvir agora na reportagem de Cleide Lopes.
8: A Lei de Incentivo ao Esporte permite que pessoas físicas e empresas destinem parte do imposto de renda devido para financiar projetos esportivos e paradesportivos. São projetos como o do Instituto Reação, no Rio de Janeiro, fundado há mais de duas décadas pelo judoca e medalhista olímpico Flávio Canto.
9: Resolvi dar aula de judô sem saber ainda do alcance, da força, e fui percebendo rapidamente que era muito poderoso. O Reação hoje está em 10 polos, está em 5 estados. E a nossa missão é gerar impacto real, né? Todo aluno que está lá tem uma estrutura de transformação robusta, dentro e fora do tatame, né? Em sala de aula e no tatame. E a lei de incentivo, quando aparece, muda muito o patamar do que a gente faz.
8: Os projetos atendem crianças, adolescentes e adultos de todo o país. E aqueles voltados à inclusão social recebem um incentivo maior, como explica o diretor de programas de políticas ao esporte do Ministério do Esporte, Frederico Costa da Silva.
10: Nós temos na própria lei uma possibilidade que aumenta a restituição do imposto de renda, que chega a 2% para a pessoa jurídica. Pode chegar a 4% se for em área de vulnerabilidade social. Então isso é uma maneira de incentivar, como a própria lei diz, as entidades a aportarem naquilo.
8: No ano passado foram apresentados mais de 5.600 projetos e está aberto até o dia 18 de outubro o prazo para que organizações sem fins lucrativos e pessoas físicas e jurídicas de natureza esportiva escrevam propostas para garantir recursos da Lei de Incentivo ao Esporte em 2027. As entidades proponentes deverão se cadastrar previamente no Sistema de Leis de Incentivo, plataforma digital do Ministério do Esporte. Reportagem Cleide Lopes.
2: No momento da inscrição, é preciso observar os requisitos e as orientações disponíveis no sistema e apresentar corretamente

0: A documentação exigida.
1: Para mais informações, acesse gov.br/esporte e clique na aba Ações e Programas.
0: Quem vai fazer a reaplicação do Exame Nacional para a Certificação de Competências de Jovens e Adultos, o Enseja, de 2026, já pode consultar o local da prova.
1: O Enseja é gratuito e voltado a jovens e adultos que não concluíram o ensino fundamental ou médio na idade adequada.
0: Para quem busca a certificação do ensino fundamental, o exame será no dia 6 de outubro. Já para o ensino médio, a reaplicação acontece no dia 7.
1: Os locais estão disponíveis no cartão de confirmação de inscrição no sistema Enseja.
0: A partir de amanhã, as vigilâncias sanitárias de todo o país vão ter novas funcionalidades no Sistema Nacional de Controle de Receituários.
1: Entre as mudanças está a atribuição de numerações destinadas às notificações de receita eletrônica.
0: Outra novidade será a possibilidade de atribuir no Sistema Nacional de Controle de Receituários numerações destinadas à emissão de notificações de receitas eletrônicas.
1: Mas os usuários devem estar vinculados à instituição no cadastro da Anvisa.
0: Mais informações você encontra em gov.br/anvisa.
1: E essas foram as notícias do governo federal.
0: Uma realização da Secretaria de Comunicação Social da Presidência da República.
1: Com produção da empresa Brasil de Comunicação.
0: Fique agora com as notícias do Poder Judiciário e do Congresso Nacional. Boa noite.
1: Boa noite, até amanhã.

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1: Você vai ouvir agora notícias do Poder Judiciário.
2: Conselho Nacional de Justiça apresenta medidas para ampliar a segurança e a transparência dos precatórios.
3: Grupo de trabalho sobre modernização do sistema de justiça avança para análise de propostas.
2: Justiça do Trabalho condena a empresa de agrotóxicos por assédio eleitoral.
3: Boa noite, eu sou Marcela Luiza.
2: E eu sou Walter Lima.
3: Ao completar um ano como presidente do Supremo Tribunal Federal e do Conselho Nacional de Justiça nesta terça-feira, o ministro Edson Fachin apresentou diversas providências que têm sido adotadas para a construção da política nacional para o tratamento adequado dos precatórios.
2: As medidas foram apresentadas durante a sessão do CNJ. Amicela Alves.
4: O objetivo de todas as medidas anunciadas é dar mais segurança, transparência e rastreabilidade aos créditos judiciais. Entre os feitos, Fachin destacou o lançamento da calculadora do cidadão de precatórios.
5: E uma calculadora de precatórios, que permitirá a qualquer pessoa conhecer o valor atualizado de seu crédito. Em novembro, será a vez do Painel Nacional de Dados, reunindo pela primeira vez informações sobre os precatórios de todo o Brasil.
4: O trabalho inclui diálogo com o Banco Central do Brasil, a Comissão de Valores Mobiliários e a Advocacia Geral da União.
3: O Grupo de Trabalho sobre Modernização do Sistema de Justiça realizou reunião no Supremo Tribunal Federal para consolidação das propostas recebidas.
2: O presidente do Supremo, ministro Edson Fachin, criou a comissão para formular propostas estruturais de curto, médio e longo prazo. Marcelo Della Libera.
6: O processo de participação social recebeu contribuições de 87 instituições, com centenas de propostas, como destaca o presidente do grupo de trabalho, Fernando Facuri Scaffi.
7: São centenas de propostas, porque vários grupos desdobraram aquilo em todos os itens aqui colocados, todos.
6: Entre as propostas apresentadas está o tema da inteligência artificial, como destaca o relator do grupo de trabalho, Neide Barros Belo Filho.
8: A outra gama de propostas foi a que gerou talvez mais discussão da última vez, talvez seja mais novidadeira delas, giram em torno de inteligência artificial e as plataformas eletrônicas também.
6: Os 6 subgrupos terão até 13 de outubro para organizar os trabalhos, discutir e votar as propostas sob sua responsabilidade.
3: Uma empresa de agrotóxicos foi condenada ao pagamento de indenização de R$100 mil por danos morais coletivos.
2: A condenação é referente a práticas configuradas como assédio eleitoral durante as eleições presidenciais de 2022. A decisão é da Justiça do Trabalho em Minas Gerais. Breno Perrucci.
9: De acordo com a ação ajuizada pelo Ministério Público do Trabalho, a empresa

0: coagiu empregados a votarem em um candidato específico, sob ameaça de perda de emprego e com promessas de vantagens, como o 14º salário. Além da indenização, a decisão obriga a empresa a evitar qualquer prática irregular, sob pena de multa.
1: O STJ marcou datas para julgamento em sessões virtuais dos primeiros casos que serão submetidos ao chamado filtro da relevância da questão federal.
2: Os julgamentos deverão ocorrer de 30 de setembro, a partir das 11h30 da manhã, até 7 de outubro. Fátima Uchoa.
3: O ministro Sérgio Cucchina, presidente da Comissão Gestora de Precedentes, Jurisprudência e Ações Coletivas, incluiu as demandas na pauta das três sessões especializadas do STJ. As partes e os procuradores poderão acompanhar as votações em tempo real. Em regra, a relevância da questão federal será analisada em sessão virtual e, se ela for reconhecida, os pedidos principais dos casos serão julgados depois em sessão presencial. Vale destacar que, embora todo o processo seja importante e mereça a atenção da Justiça, o papel do STJ é definir entendimentos que ultrapassem os interesses individuais das partes, como prevê o filtro da relevância.
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1: Uma boa noite.
2: E até amanhã.
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6: Eu sou Humberto Pinheiro e estes são os destaques de hoje do Jornal do Senado, que começa agora. Proposta cria o LGBTicídio e prevê pena de até 40 anos de prisão. Acesso de idosos a tecnologias para melhorar saúde mental aguarda votação na CDH. Consultor legislativo analisa causas de abstenção maior na votação para senador. Boa noite. Uma proposta recém-apresentada no Senado tipifica homicídios motivados por discriminação contra pessoas LGBTQIAPN+. O texto torna LGBTicídio crime hediondo e agrava penas para outras formas de violência. Repórter Pedro Pincer.
7: Um novo projeto no Senado cria o crime autônomo de LGBTicídio. A proposta define o delito como homicídio motivado por discriminação relacionada à orientação sexual, à identidade ou expressão de gênero, ou às características sexuais da vítima, reais ou presumidas, e prevê pena de reclusão de 20 a 40 anos. O projeto também propõe incluir o LGBTicídio no rol de crimes hediondos e alterar o Código Penal, a Lei das Contravenções Penais e a Lei Antirracismo. O senador Paulo Paim, do PT do Rio Grande do Sul, destacou os dados da violência contra essa população no Brasil.
8: Essa escalada de violência, agressão, morte, assassinatos, representa uma violação sistemática dos direitos fundamentais. A vida tem que estar sempre em primeiro lugar. A vida, a dignidade, a liberdade, a segurança. Garantir que o Estado deve assegurar a todos. E a evidência é que não estamos diante de ocorrências isoladas.
7: Dados do 20º Anuário Brasileiro de Segurança Pública referentes a 2025 registram 3.481 ocorrências de racismo por homofobia ou transfobia, alta de 35,6% em relação ao ano anterior.
6: A Comissão de Direitos Humanos pode votar projeto que garante o acesso a tecnologias para preservar a saúde mental e intelectual da pessoa idosa. Repórter Patrícia Oliveira.
9: A proposta leva em conta o acelerado envelhecimento da população e o aumento da doença de Alzheimer e de transtornos como a depressão. Além de auxiliar a saúde mental, o projeto também prevê a capacitação no uso dessas tecnologias para a estimulação intelectual intelectual por meio de aplicativos e ferramentas digitais que exercitam funções mentais. Com a inclusão digital, os idosos vão poder ainda ampliar o acesso aos serviços de saúde por teleatendimento e monitoramento remoto, além de reduzir o isolamento social, como destacou a senadora doutora

0: Dócia, do PSDB de Alagoas.
1: Ao estimular autonomia, participação social e aprendizado contínuo, elementos essenciais para o envelhecimento ativo e saudável.
0: De acordo com o IBGE, o Brasil tem cerca de 9 milhões e 700 mil pessoas com 70 anos ou mais.
2: A Comissão de Assuntos Econômicos pode votar uma proposta que destina a renda de um concurso de loteria por ano ao Fundo Nacional para Calamidades Públicas. O texto também determina que os recursos reforcem a preparação de estados e municípios para enfrentar desastres naturais e eventos climáticos extremos. Repórter Marcela Cunha.
3: O projeto do senador Fernando Dueire, do PSD de Pernambuco, prevê que a renda líquida de um concurso anual de loterias seja destinada ao Fundo Nacional para Calamidades Públicas, Proteção e Defesa Civil, o FUNCAP. O valor corresponde ao que restar da arrecadação depois do pagamento dos prêmios, do imposto de renda sobre as premiações e dos custos de manutenção da loteria. Dueire afirma que o reforço no fundo pode ajudar estados e municípios a se prepararem para eventos extremos.
4: Os recursos permitirão que estados e municípios se preparem melhor para os desastres naturais, investindo em infraestrutura resiliente e em sistemas de alerta.
3: Na Comissão de Assuntos Econômicos, o relator, senador Hamilton Mourão, do Republicanos do Rio Grande do Sul, recomenda a aprovação do projeto com as mudanças feitas pela Comissão de Infraestrutura, entre elas, a que garante que a nova destinação não reduz os valores dos fundos que já recebem recursos dessas loterias.
2: Está na Comissão de Educação uma proposta que inclui nos projetos pedagógicos das escolas o atendimento adaptado para alunos com deficiência ou com necessidades específicas. De acordo com o texto, as escolas também deverão prever a institucionalização do atendimento educacional especializado, que é o conjunto de estratégias para eliminar barreiras que dificultam a aprendizagem. O objetivo da iniciativa é permitir que o ensino seja adaptado às características e necessidades dos estudantes, favorecendo a participação e o aprendizado em igualdade de condições. A medida já recebeu aval da Comissão de Direitos Humanos, onde teve parecer favorável do senador Flávio Arnes, do PSB do Paraná. Na ocasião, o relatório foi lido pela senadora Damaris Alves, do Republicanos do Distrito Federal. Ela destacou que os projetos pedagógicos das instituições de ensino devem incluir as flexibilizações necessárias, levando em consideração as particularidades dos estudantes.
5: Que o projeto pedagógico da escola deverá contemplar a flexibilização dos currículos, das metodologias, dos recursos educativos e dos processos avaliativos diferenciados.
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2: A taxa de votos brancos, nulos e abstenções nas eleições para o Senado costuma ser significativamente maior do que na disputa pela Câmara dos Deputados. Nas eleições de 2022, por exemplo, a soma de brancos e nulos para o Senado atingiu 18,7%, quase o dobro da registrada para os deputados federais. As informações com o repórter Douglas Castilho.
9: Enquanto a Câmara é eleita pelo sistema proporcional, com muitos candidatos em disputa e números de registro parecidos, o Senado adota o sistema majoritário, com menos candidatos, números muito diferentes e, por isso, uma digitação errada pode levar ao voto nulo mais facilmente. O consultor legislativo do Senado, João Trindade, ainda chamou a atenção para outro ponto, a falta de compreensão sobre a forma específica de renovação do Senado.
10: A gente tem um problema até de educação política mesmo do cidadão. Muita gente nem entende essa alternância de que numa eleição a gente elege um senador, na eleição seguinte elege dois senadores. Tem muita gente que descobre que tem um segundo voto para o Senado lá na hora.
9: A melhor dica é levar a cola com os números dos candidatos anotados e na ordem em que aparecerão na urna. Deputado federal, deputado estadual ou distrital, senador 1, senador 2, governador e presidente.

0: Hoje, 29 de setembro, é o Dia Mundial do Coração. A data incentiva a prevenção de doenças cardiovasculares. O Senado tem projetos de lei que tentam reduzir o índice dessas doenças. A reportagem é de Márcio Maturana.
1: Uma em cada três pessoas morre de doença cardíaca. Por isso, 29 de setembro é o Dia Mundial do Coração. O Senado analisa projetos de lei que podem contribuir para diminuir essas estatísticas. Na Comissão de Assuntos Sociais, está em discussão uma proposta que cria a Política Nacional de Prevenção e Controle das Doenças Cardiovasculares, no SUS. O texto é relatado pelo senador Dr. Irã, do PP de Roraima, que defende rapidez na aprovação.
2: É do interesse da sociedade, é do interesse do povo brasileiro, principalmente o povo que utiliza o nosso sistema único de saúde, que é o nosso maior patrimônio em termos de saúde no país e o maior do mundo.
1: A comissão analisa também outro projeto que busca a proteção de grupos vulneráveis, como idosos, e pode reduzir o risco de eventos cardiovasculares agudos associados a infecções.
0: Com trabalhos técnicos de Eliseu Caires, o Jornal do Senado fica por aqui. Acompanhe agora as notícias da Câmara dos Deputados. Boa noite e até amanhã.
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4: Câmara inclui abandono afetivo como regra para definir pensão alimentícia.
5: Frente da Saúde Mental lança guia para a regulamentação do ECA digital.
4: Relatório identifica 500 bilhões de reais em prejuízo anual com a pirataria.
5: Boa noite. Relatório apresentado na Câmara apontou o prejuízo de 500 bilhões de reais por ano com a pirataria. O texto também sugere a criação de uma agência antimáfia, como informa o repórter José Carlos Oliveira.
6: A Comissão Externa sobre Atos de Pirataria e Agenda Brasil Legal aprovou o relatório parcial do deputado Júlio Lopes, do PP do Rio de Janeiro. O texto consolida denúncias apuradas nas audiências públicas e sugere propostas legislativas de combate mais efetivo à pirataria, contrabando, descaminho, sonegação fiscal e contrafação, ou seja, imitação ou cópia não autorizada. Segundo o relator, essas práticas provocam um prejuízo anual de cerca de 500 bilhões de reais, considerando as perdas dos setores econômicos e a evasão tributária.
7: O que se consolidou no país nos últimos anos é uma economia subterrânea bilionária, altamente sofisticada, intrinsecamente articulada, com engrenagens do crime organizado transnacional, das facções armadas e das milícias territoriais.
6: O deputado identificou um processo de canibalização do mercado formal no Brasil por meio do controle territorial exercido por criminosos sobre a distribuição compulsória de botijões de gás e de serviços clandestinos de telecomunicações, a adulteração e o furto de combustíveis, o contrabando de cigarros e defensivos agrícolas, o desvio de energia elétrica, a invasão de plataformas de comércio eletrônico por produtos copiados e medicamentos falsificados. Para reverter esse quadro, Júlio Lopes defendeu transformação estrutural na capacidade de fiscalização do Estado, com investimento maciço em inteligência artificial, rastreabilidade de produtos, modernização do marco aduaneiro e urgente responsabilização dos intermediários digitais e marketplaces. O relatório é acompanhado de três proposições legislativas da Comissão Externa. Uma delas altera a Constituição para criar a Autoridade Nacional de Enfrentamento às Organizações Criminosas. Lopes a chamou de agência antimáfia.
7: Essa ação antimáfia visa identificar exatamente aqueles que estruturam dentro do setor organizado o fornecimento e a sobrevivência de verdadeiras máfias em setores importantes como o do gás no Brasil.
6: Um projeto de lei cria o SINEOC, Sistema Nacional de Enfrentamento às Organizações Criminosas, com foco na articulação de vários órgãos públicos. O deputado garantiu que o sistema proposto não se choca com os já existentes, como o Sistema Único de Segurança Pública e a Estratégia Nacional de Combate à Corrupção e à Lavagem de Dinheiro.
7: O SINEOC não pretende substituir a mecanismos já consolidados. Seu propósito é diverso. É qualificar a articulação estratégica voltada especificamente à asfixia patrimonial, financeira e logística das organizações criminosas. A investigação de sua infiltração

0: concentração em mercados regulados, à cooperação internacional em caso de projeção transnacional.
1: O terceiro projeto da comissão reforça o combate à pirataria no comércio eletrônico e à pena em caso de violação de direitos de propriedade intelectual.
0: Queremos que haja imediato perdimento das mercadorias a fim de dar celeridade a esse procedimento.
1: Júlio Lopes explicou ter optado pelo relatório parcial porque outras sugestões vão depender da configuração do governo eleito em outubro. Após a aprovação do relatório, foi lançado o Movimento Brasil Legal, também com foco no combate à pirataria. A comissão ainda aprovou requerimento para futuro debate sobre os impactos da publicidade de apostas online e de jogos de azar, veiculada por plataformas de redes sociais e Big Techs. Da Rádio Câmara de Brasília, José Carlos Oliveira.
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3: Transportes.
4: Covatti Filho, do PP do Rio Grande do Sul, defende a proposta de emenda à Constituição que limita o valor do IPVA a 1% do preço de mercado do veículo. O texto também muda a base da forma de cálculo do imposto, que passa a considerar o peso de fábrica do automóvel.
5: A PEC, apoiada por Covatti Filho, ainda prevê a possibilidade de os estados concederem descontos no IPVA para veículos menos poluentes. A mudança busca tornar a cobrança mais previsível com base nas características físicas dos automóveis, em vez de considerar apenas o valor de mercado.
4: Projeto de Guilherme Uchoa, do PSD de Pernambuco, exige que veículos oficiais da administração pública passem por regularização antes de serem leiloados. A medida estabelece a checagem obrigatória do Renavam e da base de índice nacional antes da transferência.
5: De acordo com Guilherme Uchoa, os órgãos públicos devem responder por problemas ocultos que impeçam o licenciamento pelo comprador. Para o deputado, a exigência protege o cidadão contra fraudes e impede o leilão de veículos oficiais com irregularidades graves.
3: Agricultura.
4: Luciano Amaral, do PSD de Alagoas, apoia projeto que incentiva a plantação de hortas urbanas e a compra pública de alimentos produzidos perto dos locais de consumo. Relator na Comissão de Agricultura, ele aponta que a produção pode reduzir os custos de abastecimento.
5: Luciano Amaral afirma que a medida também pode ampliar a oferta de alimentos frescos, gerando renda em regiões que ainda dependem do transporte por longas distâncias. O parecer do congressista sugere a retirada do prazo de 180 dias para a regulamentação da futura lei.
4: Ricardo Salles, do Novo, de São Paulo, defende projeto que proíbe os conselhos profissionais de cobrarem anuidades de empresas cuja atividade principal não seja privativa de profissão regulamentada. Segundo o deputado, a medida beneficia agroindústrias, produtores rurais e construtoras que contratam técnicos habilitados.
5: A proposta também anula autuações, multas e processos administrativos em andamento que estejam em desacordo com as novas regras. Ricardo Salles argumenta que a cobrança atual gera custos duplicados e indevidos para o setor produtivo.
3: Educação.
4: Emanuel Pinheiro Neto, do PSD de Mato Grosso, apresentou projeto que inclui estudantes com dislexia entre os beneficiários da educação especial. A proposta altera a Lei de Diretrizes e Bases da Educação para assegurar o reconhecimento desses alunos em programas de ensino especializado.
5: Emanuel Pinheiro Neto explica que, embora a legislação já preveja acompanhamento, alunos com dislexia ainda não são reconhecidos como público da educação especial. Ele argumenta que a matéria busca corrigir essa diferença para que as escolas recebam recursos específicos.
3: Cultura.
4: Tetinha, do PL do Maranhão, é autora de projeto que reconhece o festejo de São Raimundo Nonato dos Mulundus, em Vargem Grande, como manifestação da cultura nacional. Realizada todos os anos em agosto, a celebração reúne romeiros em missas, novenas e procissões.
5: Tetinha argumenta que a festa preserva tradições transmitidas entre gerações, fortalecendo a identidade cultural do Maranhão. A deputada ressalta que a celebração também movimenta o turismo religioso e o comércio local.
3: Saúde.

0: A Frente Parlamentar para a Promoção da Saúde Mental lançou um guia para a regulamentação do ECA digital. A repórter Silvia Munhato traz mais detalhes sobre a iniciativa.
1: O Instituto de Estudos para Políticas de Saúde, o IEPS, o Juntô, Iniciativa Brasileira de Saúde Mental de Crianças e Adolescentes, e a Frente Parlamentar Mista para a Promoção da Saúde Mental lançaram o guia A Gente Usa, A Gente Decide. O guia pretende apoiar a implementação do ECA digital a partir da experiência do usuário jovem. Foram ouvidos jovens de várias regiões do país que construíram 14 recomendações para a regulamentação da lei, como explicou o presidente da Frente Parlamentar, deputado Pedro Campos, do PSB de Pernambuco.
2: Por isso, o guia A Gente Usa, A Gente Decide é fundamental para que nós possamos falar com os tomadores de decisão, com aqueles que estão escrevendo os decretos, implementando a legislação na prática e colocar a perspectiva das juventudes nesse processo. E que a gente possa sempre garantir que o espaço digital seja um espaço de garantia de saúde mental, de promoção da saúde mental dos jovens e não um espaço de adoecimento dessas populações.
1: Entre as recomendações do guia estão a segurança por idade e supervisão parental, o controle efetivo de tempo de uso, o uso de algoritmos orientados ao bem-estar e a proteção contra padrões irreais de aparência. O guia A Gente Usa, A Gente Decide pode ser encontrado na página ieps.org.br. Da Rádio Câmara de Brasília, Silvia Munhato.
3: Carlos Sampaio, do PSD de São Paulo, quer instituir o marco legal da reprodução humana assistida. O projeto regulamenta procedimentos como a fertilização in vitro e a cessão temporária do útero, fixando a idade limite de 50 anos para gestantes e proibindo a comercialização de embriões.
0: Carlos Sampaio acredita que a falta de uma legislação específica sobre a medicina reprodutiva gera insegurança jurídica e sobrecarrega os tribunais. Ele acrescenta ainda que o texto autoriza a reprodução pós-morte mediante autorização expressa do falecido.
3: Alice Portugal, do PCdoB da Bahia, é autora de projeto que criminaliza a divulgação de notícias falsas sobre vacinas. Segundo a deputada, a medida busca combater a desinformação e proteger a população de doenças preveníveis por imunização.
4: Com tanta fake news sobre vacina, era necessário fazer um alerta à sociedade brasileira que não vacinar pode trazer de volta males que haviam sido exterminados do Brasil. Agora, por exemplo, estamos tendo vários casos de sarampo em São Paulo. E o sarampo havia sumido do nosso mapa de infecções, das chamadas doenças tropicais. Também poliomielite. Então não é possível você achar que vai ter novamente uma geração de pessoas sequeladas com deficiência por conta de um vírus terrível que pode matar e que com uma simples gota sublingual você consegue impedir que o ser humano desenvolva deficiências físicas.
0: O texto de Alice Portugal prevê detenção de 1 mês a 1 ano e multa para quem divulgar notícias falsas sobre vacinas previstas nos programas públicos de imunização. A proposta está em análise na Comissão de Constituição e Justiça da Câmara.
5: Segurança Pública.
3: Célio Studart, do PSD do Ceará, apresentou o projeto que proíbe a publicidade e a promoção de plataformas de conteúdo sexual e de acompanhantes em locais públicos. A restrição abrange vias públicas, transporte coletivo, praças, parques e eventos culturais e esportivos.
0: A proposta também proíbe que clubes, ligas e entidades esportivas tenham contratos de patrocínio com esse tipo de site. Na avaliação do deputado, a medida protege crianças e adolescentes da exposição precoce a conteúdos adultos em ambiente público.
3: Simone Marqueto, do PP de São Paulo, apresentou o projeto que obriga emissoras de televisão a divulgar gratuitamente informações sobre pessoas desaparecidas. Pela proposta, familiares ou representantes legais poderão solicitar a veiculação, que deverá começar em até 48 horas após a entrega do boletim de ocorrência.
0: Simone Marqueto considera que a televisão pode ampliar o alcance das buscas. O projeto também prevê a divulgação da foto do local do desaparecimento e de canais oficiais para contato em horários de ampla audiência.
3: Projeto de Antônia Lúcia, do MDB do Acre, autoriza o uso de mecanismos de choque elétrico não letal em tornozeleiras eletrônicas usadas por agressores enquadrados na Lei Maria da Penha. A deputada explica que o dispositivo seria acionado

0: condenado caso o agressor descumprisse a medida protetiva.
1: Pela proposta, o choque seria aplicado de forma gradual, podendo chegar à incapacitação física temporária em caso de insistência. Para Antônia Lúcia, a medida reduz a vulnerabilidade da vítima e pode evitar feminicídios.
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4: Justiça.
0: A Câmara aprovou uma proposta que coloca o abandono afetivo como regra para definir pensão alimentícia. A repórter Kate Nayane tem os detalhes.
5: A Câmara dos Deputados aprovou o projeto de lei que estabelece o abandono afetivo entre os critérios para definir o valor da pensão alimentícia de filhos com até 18 anos. A proposta altera o Código Civil para definir que o valor da pensão deve considerar a sobrecarga física e mental de quem tem a guarda da criança ou adolescente, caso seja comprovado o abandono afetivo por parte do pai ou da mãe. A relatora do projeto, deputada Laura Carneiro, do PSD do Rio de Janeiro, explica os diversos danos causados pelo abandono. No adulto responsável pela guarda do menor, pode gerar sobrecarga física e mental, capaz de afetar, inclusive, a capacidade de prover as necessidades da criança ou do adolescente. Já nos filhos, o abandono afetivo pode causar problemas de autoestima, ansiedade, depressão e dificuldades para estabelecer relacionamentos saudáveis. O texto aprovado mantém os critérios já existentes entre a necessidade de quem recebe e a possibilidade de quem paga. Ou seja, tanto as necessidades do filho quanto as possibilidades financeiras do genitor que paga a pensão devem ser consideradas. A proposta que estabelece o abandono afetivo entre os critérios para definir o valor da pensão alimentícia segue para análise no Senado. Da Rádio Câmara de Brasília, Kate Nayane.
1: Lúcio Moschini, do PL de Rondônia, propõe a reunião obrigatória de processos que discutam usucapião, posse ou propriedade referentes a um mesmo imóvel. A proposta determina que esses feitos sejam julgados conjuntamente, exceto para ações que já tenham sentença.
0: Lúcio Moschini frisa que a medida evita decisões judiciais conflitantes e garante segurança jurídica em disputas imobiliárias. Nos casos em que a junção não for possível por questões de competência, o texto estabelece que as ações correlatas fiquem suspensas até o julgamento da questão principal.
1: Luciano Amaral, do PSD de Alagoas, pede esclarecimentos ao Ministério da Justiça sobre interlocuções entre a Empresa de Investimento Esportivo SME e membros do Conselho Administrativo de Defesa Econômica. Ele quer investigar se houve tentativa de reverter uma punição antitruste.
0: Luciana Amaral afirma que o presidente da empresa enviou e-mails a clubes de futebol sugerindo proximidade com o CAD. O parlamentar ressalta que a apuração é indispensável para preservar a transparência e resguardar a imagem de imparcialidade do órgão regulador.
1: Daniel Agrobon, do PSD de Goiás, é autor de projeto que permite aos cidadãos bloquear preventivamente seu CPF contra a contratação de empréstimos ou abertura de contas. A proposta garante ao consumidor o direito de ativar e desativar o bloqueio, seja por modalidade, limite de valor ou período determinado.
0: Daniel Agrobon argumenta que a medida dá mais autonomia ao cidadão para se proteger das fraudes digitais. Ele acrescenta que caso os bancos descumpram a restrição imposta pelo titular do CPF e efetuem uma operação indevida, devem devolver em dobro o valor do prejuízo causado.
4: Política.
1: Eli Borges, do Republicanos, do Tocantins, elogia a atuação da Frente Parlamentar Evangélica na Câmara. O deputado

0: Comenta que o grupo atuou em pautas relacionadas à liberdade religiosa, à educação e à defesa da família.
1: Nós retiramos em todos os momentos a doutrinação ideológica nas escolas. Nós conseguimos garantir, nos termos da lei, ampliar esta segurança para que a liberdade religiosa não fosse confrontada por alguma decisão judicial. Nós conseguimos evoluir nas questões orçamentárias do governo, que vinham com recursos, por exemplo, para uma criança mudar de sexo aos 8 anos de idade, e garantido isso pelo recurso do SUS.
2: Eli Borges cita ainda a ampliação da imunidade tributária para igrejas e a atuação da frente contra propostas relacionadas ao aborto e a mudanças nas regras sobre a autoridade dos pais na educação dos filhos. Ele acredita que essas ações fortaleceram os valores defendidos pela bancada evangélica.
0: Termina agora o jornal Câmara dos Deputados, produzido pela Rádio Câmara, com trabalhos técnicos de Wellington Teles e apresentação de Luciana Vieira e Val Monteiro. Boa noite.
2: A Voz do Brasil volta amanhã. Uma boa noite para você.
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0: Olá, amizades, olá, amigas e olá, amigos. Oi, bom dia. Com a certeza de reencontrá-los com saúde e muita disposição para esta quarta-feira. Hoje, 30 de setembro de 2026. Então, amizades, nós queremos pedir a Deus que Ele esteja na nossa frente para nos mostrar sempre o melhor caminho. Que Deus esteja ao nosso lado para nos abraçar e nos proteger. Que nosso Senhor Deus esteja atrás de nós para nos salvar das pessoas falsas. Que nosso Pai Deus esteja debaixo de nós para nos amparar quando cairmos. Que Deus esteja por cima de nós para nos tirar das armadilhas. É, que Ele esteja dentro de nós para nos consolar quando estivermos tristes. E que Deus esteja sempre, sempre ao redor de nós para nos defender quando os outros nos atacarem.
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0: Oi, como é que está você? Tudo bom? Tudo bem? Oi, bom dia. Estamos chegando, tá bom? E com as bênçãos vindas dos céus, vamos iniciar um novo dia, uma nova programação pela Rádio Montanhesa 93.5 FM.

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Olha, estamos abrindo o programa Sinfonia Sertaneja para, é claro, rodar o melhor do sertanejo, hein? É, ontem foi dia do anunciante. A vocês, obrigado, obrigado, obrigado, viu? Dia do petróleo, dia do professor de educação física e dia do policial ontem. Hoje, dia internacional da navegação, dia mundial do tradutor, dia da secretária e dia do jornaleiro. Hoje, último dia do mês de setembro de 2026. Bom, eu sou Elde Silva e junto à equipe até às 8 horas com o patrocínio. 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Opa, 5 e 3.

0: Só por Você, dos irmãos César e Paulinho. João Renes e Reni interpretando pra gente a música Mundo de Sonhos para amanhã desta quarta-feira, meiando aí a semana e no último dia do mês de setembro. Aliás, hoje, meus amigos, minhas amigas, tá? É uma quarta-feira, tá bom? É uma quarta-feira, dia 30, o 30º dia aí do ano, né? Faltando aí somente hoje, né? É, ainda estamos aí amanhecendo o dia, é do dia 30, então temos o dia todo pela frente ainda, beleza? É o dia de número 274, faltando aí, ó, 92 dias para o fim da temporada. A lua está na sua fase minguante, a estação primavera, o signo de hoje, Libra. Aqui é o de Silva na produção, redação e a apresentação. A coordenação é dele, é dele, Anderson Frank, direção artística de Isaac de Kaltman, direção-geral, diretor Romão Gonçalves Dias. Até às 8 horas tem pra você
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0: 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Opa, 5 e 13.
2: Bom

0: Quem será seu outro amor? Eles, Chico Rei e Paraná, fechando o primeiro bloco aqui da programação da 93.
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12: Oi, estamos com você sempre. Bom dia, 5 horas e 23 minutinhos na programação da 93, viu? Eldi Silva, bom dia. Quero dedicar toda a programação para a nossa madrinha Juvelina Borges, na comunidade de Serra.

0: Errado, que está completando mais um ano de vida hoje. São os votos da sua mãe América Borges, dos afilhados Aldair e Mona Lisa e de suas sobrinhas Moniele e Anne Gabriele, viu? Oi, parabéns, portanto, então, a dona Juvelina Borges na comunidade do Cerrado, viu? Saúde e paz para ela, porque hoje é o seu aniversário, toda a programação aí para ela, homenagem ao seu dia. Fala comigo! Opa, fala comigo aqui na programação sua.
1: Bom dia, Silva. Estou falando, André. Faz para nós de Cama Fria, do André Andrade. Esse Monjão, Moreto, Zé Pereira, Caetano, Zé Maria Furtado, seu Galinho estiver acordado, Marcelo Macumba, Linda Mama Aparecida, minha sogra Granito, meu namorado Cilei, minhas irmãs Wanda e Maria, o Birajara, Fernandão, Corte Porco. Ou, de 0 a 5, não esqueci de ninguém. Tá na Montaísa? Tá beleza. Tchau, obrigado.
0: Valeu, meu jovem, obrigado pela participação, viu? Obrigado aí, portanto, ao Zé André pela participação junto aqui no nosso programa, o Sinfonia Sertaneja. Mais ouvinte para falar comigo nesse bloco. Opa, bom dia.
2: Sou eu, bom dia. Oi, eu gostaria de ouvir a música Terra Molhada com Lourenço e Lorival. Oferecer ali pro Nildinho, mais a Claudiana aqui no assentamento, Tião do Augusto, mais o Tia Ana, o Tia Antônio, lá na Água Doce. Meu pai, mas minha mãe, João Pedro, Zé Cruz, para todo mundo que gostar desse modão aí. Falou, Elde, tenha um bom dia.
0: Obrigado, viu, Joãozinho? Você e sua família também tenham um bom dia e uma ótima quarta-feira, viu? Já tá lá no curral, né? Ele tirando leite. Ô, Joãozinho, Pedra 90, bom dia para vocês, 5h25.

0: Cama Fria, só no fole da sanfona. Andréia Andrade, Lourenço e Lorival, Terra Molhada, né? Foi lá pro Joãozinho, a sua esposa Juliana, lá na Ordenha, na fazenda, em Guardamor, ouvindo a gente, a vocês. Bom trabalho, forte abraço, obrigado e bom dia.
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0: Olha, já são 5 horas e 32 minutinhos. A Direção-Geral de Saúde e Segurança dos Alimentos, DG Santé, da Comissão Europeia, considerou satisfatória a qualidade do Sistema Brasileiro de Produção de Carne de Ave e Mel. O relatório, publicado na segunda-feira, dia 28, representa um avanço para o Brasil retornar à exportação dos produtos, né, para o bloco europeu após uma auditoria sanitária realizada pelas autoridades da União Europeia entre 24 de agosto e 4 de setembro. Olha, de acordo com o documento, o arcabouço legal, os procedimentos, a capacitação dos fiscais e os

0: controles e oficiais brasileiros são capazes de fornecer as garantias exigidas pela legislação europeia. A missão também verificou em estabelecimentos produtivos e órgãos oficiais o cumprimento da proibição do uso de antimicrobianos como promotores de crescimento ou de aumento de rendimento. O Ministério da Agricultura e Pecuária MAPA informou que a avaliação positiva representa mais uma etapa no processo de reinclusão na lista de fornecedores autorizados a exportar carne de aves e mel para o bloco europeu.
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1: Oi, juntos nós estamos, bom dia, 5 horas e 39 minutinhos. Lembrar que hoje, atenção, hein? Hoje, dia 30 de setembro, viu? É o aniversário do nosso amigão João Rodrigues de Lima. Quem conhece, hein? Quem conhece o João Rodrigues de Lima? Ah, é o Joãozinho Macumba, né? É o Joãozinho da Marli. Ei, pois é, Joãozinho Macumba, bom dia pra você, tá? Saúde e paz, que Deus te abençoe. Afinal, hoje é o seu dia, hoje é o seu aniversário, parabéns mesmo. Também hoje aniversariando, né? A nossa amiga Tatiane Monteiro da Costa, né? A Tati. Oi, Tati, bom dia pra você. E que Deus te dê muita saúde e muita paz, beleza? É, também hoje a Eliane Barbosa Gomes, né? É, e da família dos Barandinos. Parabéns, Eliane Barbosa Gomes, saúde e paz para você, beleza? Deus te abençoe muito hoje, amanhã e sempre. Mais ouvintes para falar com a gente, indicando música na programação. É, cadê você? Bom dia. Fala aqui comigo, ó, na programação nossa.
2: Bom dia, é o Jack. Manda música para nós, é Vestido Colado.

0: Comigo.
1: Bom dia, Elton. Bom ou não? Eu vou ligar na curva do Grotão, toca pra uma canção da madrugada. Tinha um carreiro pardinho. Parece meu patrão juntamente com o Vicky Samara. Os Altinhos, Maldiza, Tia Eva. Lá nos bagues. O Robson Quituto no Vazamor. Por isso, Paulo Gordinho de Sombrás. O Berchó, o Paulo Rogério no Retiro. Pra toda a galera na audiência Lagoa Grande, minha mãe Berchó. Aí fala pro Leonardo Oliveira que pode espirrar no mundo igual um cocá. Tá na hora. Ele não tem esse tabuleiro.
0: Valeu, valeu, Valicão, viu? Alô, Luiz Paulo Gordinho, Sobral, tem que dar uma chamada no Luiz Paulo, viu? Tá sumido aí. Ô, Luiz Paulo, o que aconteceu, meu jovem?

0: Vestido Colado, Barreirito, na programação da 93. Eu também ouvimos em Chão Carreiro e Pardinho, Canção da Madrugada.
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1: Pois é, o Brasil ontem fechou o segundo jogo amistoso e tem mais um agora contra a Índia. Vai ser, portanto, no próximo sábado às 11 horas da manhã. E confira a programação dos jogos atrasados do Campeonato Brasileiro para os próximos dias. Tá bom? Lembrar que na próxima sexta-feira, às 8 horas do Morumbi, em São Paulo, tem o clássico Paulista, São Paulo e Santos. No sábado, dia 3 de novembro, às 6h30 em Belo Horizonte, Atlético e Bragantino. Para fechar os jogos atrasados, na Arena Condá, ainda sem data e horário para ser definido, para ser jogado, Chapecoense e Vasco da Gama.
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4: 5:50.

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13: Daqui a pouquinho, doutor Leonardo fala com a gente. Obrigado a ele pela participação. Bom dia, boa viagem, viu? Obrigado, doutor Leonardo. Já já o senhor fala comigo aqui no nosso programa Sinfonia, viu? Olha, já já, oração da manhã com o padre Reginaldo Manzotti. Cadê você? Pula pra cá pra falar comigo na programação sua.
14: Oi, bom dia, bom.
13: Bom.
14: Passa a música pra nós aí, que é da Galopeira. Eu quero pra aquele povo lá de Sadaquia, de Mama Buleia Maria, o Anísio, meu povo, os Brandino, e a Maria Mariana que está viajando agora. Deus, Deus na saúde, acompanha os caminhos deles, vai para Brasília, faz uma consulta. E a nossa saúde lá com ele. Vai e volta. A graça de Deus e Nossa Senhora está lá viajando. A gente toca essa música para nós aí, viu?
13: Tá certo, Zé Maria. E hoje a Eliane Barbosa Gomes, eu completando mais um dia, viu? Parabéns pra ela, tudo de bom, que Deus possa realmente aí abençoar sempre, beleza? Antes, cadê você pra falar comigo e indicar música na programação sua?
15: Bom dia, eu sei que o Zé Cruz Vazante, roda pra minha música aí com o Soleman Sulenim, Noite Triste, cadê pra nós aí? Eu queria pro Leonildo, o senhor da Guia, né? O Birajá, né? O Guzinho, né? O Bio. Da Cida Gaita, né? Tonho Cardoso, né? Coordenado no Pedro, Turismo, né? Natalão, só da Rio, né? O Joãozinho, né? O Rebaixão, né? Tudo é coisa. Todos que vieram vindo Raimundo Pinheiro, viu? Se fundiram, rolar, se fundiram.
13: Amém. Obrigado, viu, Zé Cruz? Bom dia pra você e sua família. Na sequência, oração da manhã, 5 faltando para as 6 agora.

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1: 6:01.
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3: Bom dia, queridos filhos e filhas. Espero que o seu dia esteja começando de forma intensa e maravilhosa. Hoje, dia 30 de setembro, dia de São Jerônimo, aquele que fez a tradução da Bíblia do grego para o latim. Daí que o mês de setembro é o mês da Bíblia. Que como fruto desta contemplação, a palavra de Deus esteja no nosso dia a dia. Que a Bíblia seja uma cartilha de vida, de oração. Em nome do Pai, do Filho, do Espírito Santo. Amém. Senhor Deus da vida, que criastes o homem à vossa imagem e semelhança, pensastes com amor os caminhos a serem percorridos para nossa felicidade e salvação. Senhor, por muitas razões a humanidade se perdeu dos preceitos, por isso mandastes os profetas e, por fim, nosso Senhor Jesus Cristo, para nos trazer a plena revelação do verdadeiro amor a Deus, ao próximo e a nós mesmos. Obrigado, Senhor, por deixar esta revelação na palavra. Palavra que nos orienta, palavra que nos corrige, palavra que nos ilumina, palavra que nos traz dignidade de filhos de Deus. Manda teu Espírito, Senhor, no início deste dia, para que compreendamos esta palavra e, compreendendo-a, possamos vivê-la. Manda teu Espírito, Senhor, com o dom do entendimento, com o dom da sabedoria, e que possamos ver os teus sinais em tudo e em todos. Senhor, recorremos a Santa Teresinha do Menino Jesus, ela, tão íntima de nosso Senhor Jesus Cristo, possa nos valer nesta manhã. Santa Teresinha do Menino Jesus, fazei-nos simples e dóceis, humildes e confiantes. Santa Teresinha, que prometestes passar o vosso céu fazendo bem sobre a terra sem descanso, eu me recomendo a vós, Santa Teresinha. Ajudai-me a viver tão profundamente unido a Jesus, tão profundamente vivenciando os mandamentos e os santos evangelhos, que eu possa um dia estar convosco no reino de Deus. Santa Teresinha, não se canse de interceder por mim, até de ver-me um dia no céu com os anjos e santos. Pai nosso, que estais no céu, santificado seja o vosso nome, venha a nós o vosso reino, seja feita a vossa vontade, assim na terra como no céu. O pão nosso de cada dia nos dai hoje, perdoai-nos nas nossas ofensas, assim como nós perdoamos a quem nos tem ofendido. E não nos deixeis cair em tentação, mas livrai-nos do mal. Amém. Ó Deus, para o dia de hoje, que a Bíblia esteja em minha mão, a palavra de Deus no meu coração e os meus pés na missão. Um bom dia a todos. Amém.
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2: Estamos aí para te fazer companhia. Oi, bom dia, 6 horas e 7 minutinhos. Amizades para você, forte abraço, obrigado, bom dia. 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
5: 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Para você e sua família, não perca a hora, já são agora 6 horas e 14 minutinhos na programação da 93. Certinho, doutor Leonardo Cortes está viajando, né? E levando o som da montanhesa. Bom dia para o senhor, doutor Leonardo.
6: Oi, Eudes Silva, bom dia. Como é que está a luta? Pois é, rapaz, estamos aqui te ouvindo, saindo aqui em direção à Abadia dos Dourados. Até estou levando a paciente, mas é uma mãe que eu operei ontem aqui, elas são de lá, eu já vou deixá-las lá, atender lá o pessoal de Abadia dos Dourados, que a gente está atendendo a comunidade lá e trazendo para fazer as cirurgias aqui, e depois passo em Coromandel, e vou te ouvindo, aí se oferece uma moda bonita para nós aí, para nós ouvindo na estrada, e ofereço para todos os amigos que estão ouvindo a montanhesa, tá certo? Um grande abraço, viu? Prazer falar com vocês.
5: Prazer é todo nosso, doutor Leonardo. Vá com Deus, viu? Vá com Deus e obrigado aí sempre participando na programação da Montanhesa. Vá todo mundo com Deus. Obrigado, bom dia. Já são agora 6 horas e mais 15 minutinhos. Oi, tem mais gente para falar, indicando música na programação sua.
7: Bom dia, bom dia, bom dia. Good morning, bom dia, meu amigo Eldir Silva. Falado, falado, bem falado e bem comentado. Aqui é Leandro Alves, manda pra nós aí, Chico Rei Paraná, um degrau na escada, ofereço para mim e para você. Tá na montanheza, tá beleza, câmbio e desligo.
8: Tá é isso.

0: É
1: Ele.
0: ele, rapaz, ó.
1: Ih.
0: É Leandro Alves aqui do programa com a
1: Eu não
0: gente.
1: sabia que era ele,
0: É isso, é ele mesmo, bom dia. Tá pedindo aqui um degrau na escada, viu? Oh, aproveitar e mandar pro Alisson. Alô, Alisson aí do Claros de Minas, e um bom dia pra você. Ele também é fã da música 6 e 16.

0: Chico Rei Paraná, um degrau na escada.
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0: 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Oi, 6h21, bom dia.
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0: Olha, já são 6 horas e mais 23 minutinhos. Vamos aqui com mais participações do nosso programa, viu? É já já, às 6h30 tem mais para você, mais moda, mais música. Cadê você? Bom dia para falar com a gente, indicando música na programação. Quem é que pediu aqui, ó? Ah, com o Nando Moreno. É, Ronan, Ronan, fale comigo, bom dia.
11: Bom dia, Rádio Madeira. Bom dia, povo de Vazante. Aqui é o Ronaldo Agerdade Muniz. Manda música para nós aqui no Morro do Lobo, fazer manutenção do jardim, Chapeludo, e oferecer para nosso presidente do sindicato, Serginho da Unida, para o Sábado na Fazenda, todo mundo lá no loteamento Araras, para todo mundo na Tecnopres, no Laticínio, tá na Montanhesa, tá uma beleza. Ronaldo Agerdade Muniz deseja uma boa semana para todo mundo de Vazante. Não, não esquece não de mandar a música para nós. Tá na Montanhesa, tá uma beleza.
0: Valeu, obrigado, Ronan, pela sua participação. Antes da sua música, cadê você? Bom dia para falar comigo.
12: Bom dia, aqui é o Matheus de Jesus. Solto, por gentileza, Peito Sadio. Pode oferecer para o compadre Teguinho Carioca, mas para o compadre Matheus Boiadeiro, Bazé, Cassimiro, Valicão, Marujão, lá para o Vaguinho Moreira, lá pro Fernandão, na Mata do Garrote, e para todo mundo que tá na audiência. Tá na Montanhesa também.
0: Tá beleza. Obrigado, Matheus. 6h25.

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2: 6:28.

0: Oi, Nando Moreno.
1: Ela gosta demais do chapéu.
0: E Rio Negro e Solimões, eu sou atendendo aqui o Ronan, Ronan Jardineiro, viu, sou? Ligadinho com a gente na programação da Montanhas FM. E mais gente também curtiu, né? Eita!
2: Bom dia, meu amigo Ed Silva. Pra mim também, eu também adoro essa música.
0: Oh.
2: Que Deus abençoe você sempre, viu? Tá na montanheza? Tá, beleza. Vamos embora, fica com Deus.
0: Com Deus também, obrigado, viu? Portanto, o Gilmar Mundinho, viu, ali de Paracatu, gosta muito aí de Peito Sadio. Obrigado ele pela participação, viu? Deus abençoe vocês também, beleza? Alô, Edson Japonês, Edson Japa, viu? Galera também, não 88, forte abraço, obrigado, bom dia. Vão aí, né? Todo mundo com Deus, também o Dr. Leonardo Cortes, né? Ele, né, e também as companhias indo aí para a Abadia dos Dourados, depois voltando aí para Coromandel e levando o som da montanhesa. Aquele abração para vocês aí, bom dia, obrigado pela preferência, repito. Olha, já são 6 horas e mais 32 minutinhos, 6h32 na programação sua. 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
1: Hoje, agora já são 6 horas e 41 minutinhos, já em nome do Sicoob Grande Vaz, homenagem aos cooperados que hoje, né, e também cooperados completando mais um dia. Tião Galinha diz que tá chegando lá no seu tio Urizo, aí, Tião Galinha, bom aviso mandado.
2: Bom dia, você fala com o meu tio, eu tô chegando aí, eu tô brotando por aí, fala pra ele.
1: Aô.
2: Passa um modão pra ele, tá com as mais velhas, antigas aí.
1: Certo.
2: Meu amigo aí, o Dudu, e... Marujão, pra todo mundo, zerar sempre, não esquecer de ninguém. Tá na montanha, já tá...
1: Beleza. Então tá certo, tá falado. E o Caetano, como é que é? O Caetano mentiroso, é?
2: Bom, depois pergunta que o Caetano seja lá com o mentirado, viu? É. Manda um alô pro meu amigo Vaguinho do Moreira, acabou que a gente boa demais. Depois você manda um modão pro meu amigo Alvinho do Supermercado Moderno, a dona Grausa, e pra toda a galera aí do Supermercado Moderno. O Alvin gosta muito das músicas do Rineu Solimões. Vou passar pra mandar pra ele hoje uma. Rineu Solimões aí. Só lembrança.
1: Que
2: tá na montanheza, tá beleza?
1: Quer dizer que você tá só repetindo que ele é mentiroso, né, Tião Galinha?
2: Ô, Silvio, é o povo tá falando que o Peito é mentiroso. Não tô falando, não. Eu tô só falando o que o povo tá falando, viu, Silvio? Ó. O povo tá falando que ele é mentiroso, né? Eu só tô só copiando o que o povo tá falando, né, senhor?
1: Você tá só reproduzindo, né, Tio Galinha? Você tá só reproduzindo, né? Tio Galinha com a gente na programação da 93. Forte abraço, obrigado aí, bom dia, viu? Mais um ouvinte pra falar comigo na programação. Fala aí, bom dia.
3: O meu amigo Elton Silva, bom dia, tranquilo.
1: Graças a Deus.
3: Hoje é aniversário do meu caçulinha, seu Tomás Gabriel. Quero desejar a ele muita paz, muita saúde. Que Deus nosso adalado proteja ele hoje e sempre. É o companheiro do pai, companheiro da turma. Maior gostador de música sertaneja que tem na idade dele, é pouco, viu? Aí você manda lá pra ele, se tiver como Malu, com de Paulo e Paulino. Pra mais, papai te ama, viu? Abração, daqui a pouco papai chega aí. Mas lá pro fim da linha. Tá na montanheza, tá beleza.
1: Valeu, Fabi Meloso, parabéns, viu, garotinho aí, por hoje é aniversário dele, né? E tem mais um aqui também, aniversariante, quer curtir uma com o de Paulo e Paulino. Fala aí, bom dia,
4: meu amigo Aldo Silva. Hoje é o dia especial, meu velho, hoje tá fazendo aniversário.
1: Eita!
4: Desejo pra ele muitos anos de vida e muita saúde. Meu companheiro do dia a dia, estamos aqui preguento com ele. Manda uma moda aí de Paulo e Paulino pra ele, que gosta demais. E manda pro resto da galera aí. O Renatão Motor. Eu pego você todo dia lá de manhã, 6 horas.
1: Oa.
4: Sendindo aqui também no rancho do ator. O Anísio Invasante, o Fabinho Meloso, o tio da Roça. Tá na montanheza, tá beleza.

0: só lembranças, Rio Negro e Solimões. O Tião Galinha pediu, curtiu aqui, ó, na programação da 93. Bom dia.
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5: 6:53.

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2: Parabéns, viu, ao padre Lano Alves Costa. Hoje é o seu dia, né? Parabéns ao Vander Luiz Araújo, Pedro Rodrigues Braga, Ronan Paulo Vieira Filho, Jonathan Cândido Caetano, Paulo da Silva Fonseca. É Paulo da Silva Fonseca, é o Paulinho Meloso, né? É o Paulinho Meloso, né? É Danúbia Maria Martins Caixeta Machado, Claudinei Marcolino Mateus e José Benedito dos Reis Calçados, o ex-prefeito de Vazante. 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
2: Opa, já são 6h57, nosso amigão Fabinho Meloso tá ligado, né? Falou assim, o Paulo Meloso é do dia 12/2, viu? Então tá bom, não é o Paulo Meloso não, beleza? Então vocês, obrigado pela participação e obrigado pela informação, tá? Ô Fabinho Meloso, bom dia. Olha, bom dia a Ediane Barbosa, que manda a música Chorei no Sinal com Renan e Raí para sua irmã Eliane Barbosa Gomes. Hoje ela completa mais um dia. Parabéns, Eliane, em nome aqui da mana Ediane e fim de toda a família, viu? Roda aí um pouquinho dela, na sequência vem pra você aí o programa eleitoral obrigatório, penúltimo, tá certo? Uma vez que termina amanhã. Voltamos às 7h25, dando sequência ao seu Sinfonia Sertaneza para amanhã desta quarta-feira, 30 de setembro.

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6: Oi, 7h25, estamos de volta ao vivo aqui na Avenida Paracatu, coração de Vazante, cidade de Vazante, Noroeste Mineiro, com a programação da Rádio Montanhesa FM, o programa Sinfonia Sertaneja, beleza? 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
6: 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Olha, muito obrigado aqui, viu, Ronildo? Ao Ronildo da Marmoraria, bom dia pra você. Ele fala, bom dia, Elde, manda pra nós com João Carreiro e Capataz, Tentei Fugir, tá? E oferecer para minha mãe Lúcia, minha tia Gonzaga, Olício Correia, mais a sua esposa. Valeu, garoto, obrigado, viu? Então, João Carreiro e Capataz, volta pro meu coração. Bom dia, 7h28.

0: Saudade da dupla, hein? João Carreiro e Capataz. Não é voz bonita que Deus levou do João Carreiro? Volta pro meu coração. Bom dia, 7h31.
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0: 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Oi, 7h33.
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1: De volta, 7h40, 7h40, viu? Olha, deixar aqui registrado que hoje, dia 30 de setembro, aniversariando a dona Nilva Carneiro de Lima Dias, viu? Esposa, né, do nosso diretor, Dr. Romão Gonçalves Dias. Dona Nilva Carneiro de Lima Dias, bom café para a senhora, viu? Para, tô junto, Dr. Romão, né? E parabéns, tá bom? Hoje é o seu dia, hoje é o seu aniversário. Que Deus realmente possa, né, abençoar hoje, amanhã e sempre. Tá bom? Também parabéns ao Tomás Gabriel Tolentino Pimenta, né? É o Tomás, filho aí do Fabi Miloso. Parabéns aí da Daniela Pimenta, não é verdade? Irmão aí do Pedro Arthur, parabéns para ele. Tudo de bom, que Deus possa, né, estar aí abençoando ele amanhã e sempre. E mais gente, mais ouvintes para falar, indicando música na sua programação. Bom dia.
2: Bom dia, Silvio. Tudo bem?
1: Tudo.
2: Como é que tá aí, meu amigo? E esse calorão, hein?
1: Puxado, né?
2: Tem que tá feio, né, rapaz?
1: Tá fácil não, né, Zé?
2: Mas Deus vai abençoar, que vai chover para nós.
1: É.
2: O que é o Cervejinho do Cerrado, comunidade?
1: Fala, Cervejinho. Gostaria
2: de pedir uma música e mandar para meus amigos no Sombrais, o César, o Barão, lá na Boa Vista, Geraldo, seus dois meninos, meu genro, Tiléo, Ana Paula e Neri Custódio, na Vazante, meu primo, que Deus abençoe ele na sua corrida, e meus irmãos todos lá. E meus amigos aqui no Cerrado, no Retiro e no Sombrais, e para todo mundo. Paulinho pro Matheus também, que homem, gente boa. Ciganinha, com Silveira e Silveirinha, se pudesse passar para mim. Falou, meu amigo.
1: Falou, meu irmão, obrigado, viu, pela participação, Zé Virgílio, comunidade do Cerrado. Antes da música dele, tem mais ouvinte para pedir. Bom dia.
3: Bom dia, bom dia, bom dia, Silvio, meu amigo. Falar com você aí, roda aí pra nós aí a música Mansão Caipira com Tião do Carmo e Odilon. Oferecer aí para o pessoal aí que tá sintonizado, do irmão Zé André, Zé Roberto, Gilmar Carneiro, Marujão, N. Moretti, Caetano lá no Moreira, nego Duro Xilô. Falar de um assim pra não esquecer de ninguém. Tá na Montanheza, tá beleza, meu amigo.
1: Valeu, valeu, obrigado, viu? Portanto, Birajara, pela participação aqui no nosso programa, o seu Sinfonia. Agora já são 7h42.

0: Silveira e Barrinha, Linda Cigana. O Zé Virgílio pediu, curtiu com a gente.
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0: 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Oi, 7h50, hoje é quarta-feira, fechamento de mês, hein? Amanhã, obviamente, quinta-feira, 1º de outubro, já vamos descambando para o fim de semana. 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
0: Oi, 7h52.
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2: Hoje já são 7 horas e mais 55 minutinhos, 7h55, em nome da Farmácia Essence, do Supermercado Serra Dourada, Sicoobi Crede Vaz e Madeireira Brasil Minas. Queremos agradecer a Deus pelo dia de hoje, só pelo hoje, porque através dele sentimos saudades do ontem, claro, esperança do amanhã, beleza? Mais uma vez, bom dia e parabéns à dona Nilva Carneiro de Lima. Dias, esposa do Dr. Romão Gonçalves Dias, parabéns a ela, saúde e paz, viu? Também parabéns aqui mais uma vez, viu? A nossa amiga Tatiane Monteiro da Costa, né? A Tati do Renato Petecado, parabéns para ela, viu? Tudo de bom, saúde e muita paz, beleza? Mais uma vez, bom dia para o João Rodrigues de Lima, né? O Joãozinho Macumba, hoje é o seu aniversário. A Eliane Barbosa Gomes, saúde, tudo de bom para vocês aí, beleza? Forte abraço, gente! Por falar em Joãozinho Macumba, ela tá aqui, né? A sua digníssima para falar com a gente. Opa, bom dia, fala com a gente.
3: Bom dia. Aqui é a Marli. Eu queria ouvir a música Amor de Primavera e oferecer para o meu marido João, que hoje está de idade nova, completando mais um ano de experiência da vida, e que Deus dê a ele muitos e muitos anos. Parabéns, João. Muitos anos de vida para você. Que Deus te ilumine e que você completa várias datas dessa. Meus parabéns.
2: Tá certo, parabéns, Joãozinho Macumba, viu? Saúde pra você, sua esposa Marli, dedicando aí, tá? A música Amor de Primavera, de Paulo e Paulino, pra fechar. Muito obrigado a você pela atenção, até amanhã, viu? Aliás, até o mês que vem, viu? Hoje é dia 30, aos churrasqueiros, e o bom dia também, hoje é dia do churrasqueiro, hein? Até o mês que vem, meu povo, tá na montanheza, tá? Beleza!

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1: Meu amigo, minha amiga, será que eu posso tratá-los assim? E acredito que faz sentido para mim e para você. Estamos caminhando o último dia do mês de setembro e aqui o propósito foi esse: passar o máximo da palavra para fortalecer sua vida espiritual e sua vida mental. A vida merece ser cuidada. E eu coloquei isso por esses 30 dias, ou seja, não os 30 dias direto, mas de segunda a sexta-feira. Eu vim para que tenham vida e tenham em abundância. João 10, 10. O que Deus nos prepara a cada dia é que Ele já deixou claro, através de Jesus Cristo, do seu Evangelho, que precisamos, mais do que nunca, dessa medicação para a alma. E faz sentido para você? Chegamos ao último dia do mês, último dia da caminhada. Durante ele falamos sobre tristeza, ansiedade, solidão, família, esperança, acolhimento, fé e cuidado. Eu acho que foi a parte que mais foi citada. E existe uma mensagem que precisa permanecer. Quer notar? Tome nota. A vida merece ser cuidada. Apenas isso. Note aí. A vida merece ser cuidada. Sua vida, a vida de quem está ao seu lado, a vida de quem sorri e também a vida de quem está enfrentando um momento difícil. Nesse momento, eu sei e sinto que alguém está precisando de alguém. Não espere ele, esse alguém, pedir ajuda para oferecer presença.

Não tenha vergonha de pedir ajuda quando você precisar também. Converse, escute, acolha, procure cuidado profissional, ore, reze, peça, suplique, tenha esperança e lembre-se, Deus não abandona seus filhos nos momentos difíceis. Que este mês termine, mas que o cuidado continue.

0: manhã de um mês. É uma atitude para todos os dias. E para guardar, minha vida tem valor, a sua vida também, tá certo? Eu quero fazer uma pequena oração. Senhor da vida, abençoe cada pessoa que ouviu estas mensagens. Leva esperança aos corações cansados agora. Aproxima quem precisa de ajuda e ensina-nos a cuidar uns dos outros com amor. Amém. Que Deus abençoe sua vida, sua família e seu coração. E que amanhã seja sempre uma nova oportunidade de recomeçar. Amanhã eu não estarei aqui, mas será um novo dia para você. Amanhã é um novo dia para mim, é um novo círculo de vida, é um novo momento. Por isso, fiz com todo o amor, com todo o prazer, esses 30 dias, porque é um mês do sufoco para quem tem problema de saúde mental. Que Deus esteja conosco em cada desafio de nossa vida agora!
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0: Sensacional, né não? 8 horas e 12 minutos, estamos começando mais um dia de trabalho por aqui, o último dia do mês de setembro, trazendo aqui para você o nosso programa. Cada dia um programa diferente, claro, né? Na Montanhes FM. Sensacional!
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0: Isso mesmo! Aí, amizade! Você tá comigo e eu tô contigo, muito obrigado! Quero aqui desejar a você uma ótima quarta-feira, hein? É, aqui na programação 93, viu? Amigos da manhã, como de costume, aqui a gente tem música, informação, 8h30, 9h30, tem a oração das mãos ensanguentadas. E aí vai seguindo adiante, 8h13. Olha aí, Rio Negro e Solimões, João Pedro e Cristiano, obra.

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1: Olha aí, garotada. Um abraço, bom dia. Ah, aquele que tá no trabalho. Oh, deixa eu sonhar, hein, né? Sonhar, a música do padre, né? É massa demais. Olha o tempo que está apresentando agora aqui na região noroeste do estado, principalmente no município Vazantino, 29 graus. Agora, a sensação de quem está por aí, quem está andando, quem está aí na rua, né? Uma sensação térmica de 33 graus. Comecei a falar ontem à noite, porque tem um bom público de idosos e pessoas mais da melhor idade que escuta a programação de noite. E agora eu vou reforçar. Fiquem sabendo que o idoso, a pessoa da melhor idade, ela demora a sentir sede. Sede é a vontade de beber água. Isso vai desidratando, né? Vai desidratando a pessoa, vai ficando desidratado. E aí, o que é que acontece? Vai perdendo líquido e a pessoa tem que repor. Aí já vi vários especialistas, ontem à noite continuei a assistir também algumas coisas referentes, porque as pessoas às vezes adoecem nesse período e não sabem por quê. Às vezes a pessoa dá um infarto, dá uma coisa aí grave e não sabe por quê. É isso. Se você tem algum idoso, melhor idade aí, próximo da sua família ou você cuida de alguém, faça a gentileza de colocar uma garrafa de água. Hoje tem aquelas garrafas, né, bacaninha, que a água fica geladinha, fica friinha todo o tempo. Olha, tomar água em hora, pelo menos um copo d'água. Mesmo que não queira, tome. Tome a água. A outra dica que eu aprendi e que realmente é válida é comer frutos da terra. O que é frutos da terra? Então eu vou ajudá-los. É melancia, viu? Melancia. Porque vem da terra, debaixo da terra, ali da terra, tá lá na terra. Melão, abacaxi, tudo que tá ali, produtos ali sobre a terra, é importante que tem água, tem líquido. E aí, os especialistas chamam de água doce. As frutas, né? Melancia, abacaxi, que tem mais líquido, e melão, essas coisas, chama de água doce. Dá um pedacinho de fruta, tipo melancia, tipo abacaxi, uma taiazinha, como é que eu falei? Melão, para o idoso, viu? Esse melão amarelo que vem lá pelos lados do Nordeste para cá, vem de lá aqueles melão. Por isso, a gente está aí orientando, viu? Agora, é de quem tem 45 anos adiante, viu? 45 anos adiante, porque eu estou aqui com a garrafa de água mineral que eu trago de casa todo dia, para mim tomar 500 ml. Você acredita? Eu aqui, eu não consigo beber ela, mas ela está aqui para me incentivar eu beber. Tem hora que eu bebo de uma vez toda, mas tem hora que é um golinho e vou tomando, né? Porque eu já vou chegar aí no próximo dia 15 com muito orgulho e amor à vida. E eu, por isso que eu fiquei esse mês de setembro todinho falando, refletindo com você, 60 anos de idade, 35 aqui na Montanhesa, não é não? Aí tem que tomar água, meu amigo. Ainda ontem eu perguntei a Graça, não hoje de manhã, ô Graça, dentro da fisiologia, eu vou passar o dia aí do educador físico, e ela estudou isso. A gente vai chegar nessa idade, ainda tem como fazer uma academia para fortalecer? Sim, claro, e deve ser feito isso. Já que eu tenho problemas nos joelhos, eu tenho dificuldade de caminhar a distância assim de 30 metros, 30, 40 metros. Daqui na rádio ali não dá 50 metros. Do sacolão, da rádio no sacolão. Eu tenho dificuldade de ir. Só para você entender. Quando a gente vai ficando aí, e eu me desgastei muito quando era moço, peguei muito peso,

Você tá louco. Você já ouviu falar de chapa, né? Pronto. Foi uma das minhas oportunidades de vida. Descarregar caminhão, chapa. Tenho mais de 8 hérnias de disco na minha coluna. Os meus joelhos já não são os mesmos. E aí, meu velho? Eu não sabia e não pensava que quando eu chegasse agora, estaria assim. Eu tenho que rir pra vida, meu povo! 8h26 por aqui, viu? Mas beba água!

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0: Oito horas e 33 minutos, por aqui. 93, aí a ração que você quer para o seu animal de estimação, você encontra onde? 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
3: 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Uma empresa do setor de agronegócio e um de seus sócios foram condenados a pagar R$100 mil por danos morais coletivos em um caso de assédio eleitoral ocorrido durante as eleições de 2022. A decisão foi mantida pelo Tribunal Regional do Trabalho aqui de Minas Gerais. Segundo o Ministério Público do Trabalho, funcionários teriam sido posicionados a apoiar um candidato com relatos de ameaça de perda do emprego e promessa de vantagens, como o 14º salário. Ainda de acordo com o processo, mesmo depois de uma recomendação para interromper as práticas, a empresa teria adesivado veículos com propaganda política. O sócio também teria realizado reuniões e publicado vídeos defendendo o candidato de sua preferência. A 8ª turma do TRT-MG rejeitou por unanimidade o recurso apresentado pela empresa e pelo empresário e manteve a condenação. Além do pagamento dos R$100 mil, a justiça determinou que os envolvidos não voltem a pressionar funcionários por causa de escolhas políticas, sob pena de novas multas. O caso reforça que a escolha de um candidato é um direito individual do trabalhador e que pressões, ameaças ou promessas relacionadas ao voto podem gerar consequências na justiça. A condenação é referente a fatos ocorridos nas eleições de 2002 e a decisão foi confirmada agora pela Justiça do Trabalho. 8:38, próximo Minuto Notícias 9:30. E com esse destaque, empresas ganham mais prazo para optar pelo Simples Nacional.
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3: Pedro Paulo. E o Alex.

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7: Ó, 8h48 hoje, eu lembro o dia de São Jerônimo. É, meu amigo, dia do dia da navegação, né? Você sabia que uma profissão que existe no mercado quase sempre está precisando de pessoas dessa profissão e são poucos? Churrasqueiro. Hoje é o dia do churrasqueiro. E aqui em Vazante temos poucos, né, que trabalham assim, né, fazendo esse trabalho de churrasqueiro. São poucos aqui em Vazante. Eu acho que, a não ser o que os que trabalham já fixo, eu conheço o Paulo César, o PC. Ele é churrasqueiro nato e tal, já trabalhou em todos os restaurantes da cidade de Vazante, o Paulo César. Agora, parece que existem outros que têm os churrasqueiros de festa, aquela coisa toda, né? Agora, secretária tem uns montes, né? Assim, muitas secretárias mesmo, nós temos aqui em muitos lugares. Por isso, hoje é o dia dela. Hoje é o dia da secretária. Ó! Oh! E a música escolhida para homenageá-la, cadê? Secretária de sucesso, parabéns para você, viu?
8: Parabéns, parabéns.
7: Já eu vou homenagear os aniversariantes de hoje, inclusive o Joãozinho.

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0: e cor a seu dispor. 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
6: Abraço a você que trabalha, você que tá aí no trabalho, curtindo e andando, caminhando, trabalhando com a gente. Massa demais, né? Eu quero aqui agradecer o pessoal que trabalha com as máquinas nas lavouras, os caminhoneiros, enfim, o pessoal carregando o produto para lá, para cá. Isso aí. E para falar em produtos, vai começar a cortar amanhã a silagem, o Manuel Pão de Queijo ali, o Manuel da Silagem. É importante, viu? Olha esse recadinho aqui que temos, que ele vai começar amanhã, viu? Cadê? Amanhã vai estar já cortando a silagem para quem... Vê esse recadinho aqui, ó.
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6: 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Depois dessa música, a gente vai se preparar para a oração das mãos ensanguentadas, viu?

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1: 9:05. Vinde, Espírito Santo, enchi os corações dos vossos fiéis e acende neles o fogo do vosso amor. Enviai o vosso Espírito e tudo será criado e renovareis a face da terra. Oremos, Deus, que instruísse os corações dos vossos fiéis com a luz do Espírito Santo. Fazei que apreciemos retamente todas as coisas, segundo o mesmo Espírito, e gozemos sempre de suas consolações, por Cristo Senhor nosso. Amém. É importante a gente pedir a Deus, suplicar a Deus e fazer com que Deus, assim, fazer com que Ele não, que Ele já está sabendo o que vai fazer para com o filho que suplica. Ah, bem, na verdade, olha só, nós temos aqui o Janilton lá trabalhando, mas acompanhando no seu trabalho, pilotando a máquina. E acredito que tantos outros que estão trabalhando, porque aquelas máquinas do agro, né, aquelas máquinas que corta a terra, que planta, aquela coisa toda, elas têm seu radinho. E por aqui na região, ele está lá em Presidente Olegário, no meio da lavoura, mas está ouvindo a oração com muita fé. Eu quero colocar na oração de hoje o pedido e súplica da Fátima, a família dela, o esposo, todos, lá do Vazamó, todas aquelas pessoas que ali encontram-se de rádio ligado. Hoje é aniversário do João, por isso as músicas do programa e a oração estão indo para o João Rodrigues de Lima. Portanto, é esse que eles tratam de Joãozinho Macumbinha. Isso é coisa do Márcio, que é filho dele. E hoje eu coloco a Tatiane Monteiro, que também é aniversário dela hoje, né? Hoje é aniversário da Tatiane Monteiro. Maravilha! Os pedidos da dona Marli, que é sua esposa, que é a esposa do João também. Quem mais? E aqui no grupo, a dona Margarida, tio Dionísio, a dona Maria, tia Maria, né? A Neuza, ela pede, a Neuza é do Manabuiú, para toda a família dela, os ouvintes, para a mãe, para a mamãe dela, o papai dela. Ainda há tempo, eu quero mandar para a Cássia Marielle, ela pede para os seus familiares, que Deus proteja onde eles forem, para o marido dele, os filhos, marido dela, né? Os filhos. A Heloísa Correia, ela também entrega no dia de hoje e pede e suplica a Deus. A Maria Terezinha, a outra Terezinha, aqueles que estão lá na Água Quente, no Vila Verde, a dona Maria Aparecida lá em Lagoa Grande, que suplica ao lado do rádio todo dia pela cura e a libertação do alcoolismo. Seu Nilo, a dona Sebastiana, aqueles que estão ali na região de São Brás, Retiro, Manabuiú, Gameleira, Cerrado. São tantos lugares, né? Dona Vânia, na região das Tábuas. Abençoado seja o dia dela. Abençoado também a Aparecida, que pede e suplica por sua sogra, dona Maria Sérgia, que todos os dias está ao lado do rádio. Pedro Queiroz, Shirley Emanuel, Geraldo Queiroz, a Marlene Pacheco, a família Queiroz. Maria Aparecida é a bisa, dona Maria Aparecida é a bisa da mainha do vovô. Eu vou ter que comprar um rádio para a mainha do vovô.

todos que estão ali no, na região do Riacho de Areia Antigo Cabeludo. Agora vamos para a oração. Sei que Deus tem algo muito especial para você. Você acredita? Então, pegue-se na fé. Em nome do Pai, do Filho e do Espírito Santo. Fala agora, antes de você começar. Fala para os seus problemas que Deus é maior do que eles. Fala, meus problemas, Deus é maior. Apenas fala isso. Fala, meus problemas. Aí, todos eles. Deus é maior. Agora reze. Cura-me, Senhor Jesus. Coloca tuas mãos benditas, ensanguentadas, chagadas e abertas sobre mim neste momento. Sinto-me completamente sem forças para prosseguir as minhas carregando as minhas cruzes. Vão ficando pesadas e eu vou colocando para ti, Jesus. Preciso que a força e o poder de tuas mãos, que suportaram a mais profunda dor ao serem pregadas na cruz, reerga-me, cura-me, salva-me, liberta-me, restaura-me. Jesus amado, Jesus querido, não peço somente por mim, mas também por todos aqueles que mais amo. Coloco a minha família, os meus familiares e os nossos desafios. Nós precisamos, juntamente com todos os ouvintes neste momento, desesperadamente de cura física, cura espiritual, restauração mental, através do toque consolador de tuas mãos ensanguentadas, infinitamente poderosas. Eu reconheço, apesar de toda a minha limitação e da infinidade dos meus pecados, que é Deus, que és Deus onipotente, misericordioso para agir e realizar o impossível. Com fé, gratidão e total confiança, eu posso dizer, repete comigo então, e com a ação do Espírito Santo, mãos ensanguentadas de Jesus, mãos feridas lá da cruz, vem tocar em mim, vem, Senhor Jesus.

Eu tomo posse nesta quarta-feira abençoada, último dia do mês de setembro e último dia também que eu vou estar neste mês por aqui. Pai nosso que estais nos céus, santificado seja o vosso nome, venha a nós o vosso reino. Seja feita a vossa vontade, assim na terra como no céu. O pão nosso de cada dia nos dai hoje. Perdoai-nos as nossas ofensas, assim como nós perdoamos a quem nos tem ofendido, e não nos deixeis cair em tentação, mas livrai-nos do mal. Amém.

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9: 9 horas e 18 minutos na capital do Zinc. Eu recebo aqui no estúdio o apresentador do jornal Montanhesa Notícias, o ilustre e amigo, companheiro de todo momento, Maurício Araújo. Pois bem, Maurício, a importância de você estar aqui no estúdio hoje é porque teremos um entrevistado muito importante para esclarecer muitos pontos que se fazem necessário para as eleições do próximo, para a eleição do próximo domingo. Bom dia.
10: Um abraço, bom dia para você, Isaac, bom dia para quem acompanha neste momento o programa Amigos da Manhã. É hoje, às 11 horas e 30 minutos, eu vou conversar com o Henrique Pastio, que é o chefe do cartório eleitoral, e vai esclarecer, conforme você disse aí, detalhes importantes referente às eleições do próximo domingo aqui na nossa cidade, onde nós iremos, né, às urnas para escolher, né, os nossos representantes. É uma eleição que ela demora um pouco mais, Isaac, até porque você tem que votar em vários candidatos, né? É presidente, é governador de Minas, é dois senadores, deputado estadual e federal. Então, é uma eleição que provavelmente ela vai demorar. Agora, o mais importante é ficar antenado para você não perder os locais de votação. Houve algumas mudanças, em alguns casos, reforma de alguns prédios, alguns locais onde os eleitores votaram nas últimas eleições, porém, esse ano houve uma mudança. E em alguns lugares, a questão mesmo da acessibilidade, como, por exemplo, da escola JK. As mudanças que hoje serão esclarecidas aqui pelo Henrique Pastio, chefe do cartório eleitoral, é a escola deputado Cândido Lhoa. Então, não precisa de ninguém ir votar na escola deputado Cândido Lhoa. Todas as sessões foram transferidas para a Unitec. Onde fica a Unitec? Na Quintino Vargas, que é a rua ali do Pedro Pereira Guimarães, do Cabana, do Hotel Cabana. É, fica próximo ali...
9: O posto, né?
10: Do posto, exatamente. O posto do Jonas. Fica acima ali. Então é na rua Quintino Vargas. Então todos os eleitores que votaram na última eleição na escola deputado Cândido Lhoa vão votar na Unitec.
9: Eu vou só frisar aqui, Maurício.
10: Pois
9: não. Vai estar com um tempinho melhor aqui para justamente ratificar o que já está programado. As urnas, essas urnas, atenção, não urnas, as sessões que são as mesmas urnas. Olha, as sessões 10, 11,

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0: 12, 13, 14, até a minha foi para lá, viu, Maurício? 56, que era no JK, 67 e 69 estão nesse local. Unitec, na Unitec, escola Unitec, não tem errada. Está aqui na Quintino Vargas, ali perto do Pousado Hotel, tá certo? Na esquininha ali, perto do posto, aquela coisa ali. Maurício, por quê? Porque a acessibilidade da escola JK foi reprovada para essa eleição. Agora, uma vez essa, porque na outra eleição passada, e já estava em estudo, retirar as urnas da escola JK por conta da acessibilidade.
1: Isso. Os que votam na JK, eles vão para a unidade de ensino supletivo, lá na Avenida Castelo Branco, que fica próximo ali do CAC, próximo ali do Rotary Club. Então, eles falam avenida, mas é aquela rua ali do Rotary Club e também da CEMOB. Então, ali é a unidade de ensino supletivo. São os eleitores da escola JK, conforme o Isaac falou, questão da acessibilidade. Já as sessões do Senai, quem votava lá no Senai, Isaac, vai votar próximo do Senai, porém, não mais no Senai, vai ser lá no CEMEI, Camilo José Rodovalho, lá na entrada do bairro Jardim Vitória. Então, lá que serão as sessões eleitorais que estavam instaladas no Senai. Então, são essas algumas mudanças, mas provavelmente o Henrique vai orientar também como os eleitores devem proceder no dia da eleição aqui na cidade de Vazante.
0: Muito bem. Então, a gente lembra, vamos só ratificar, Maurício, as mudanças. Eu falei 56, mas a minha é 40, é 54 a minha. A minha é 54. Então, opa, a minha é 54. Eu já olhei aqui e tá tudo certo. E eu vou votar no ensino supletivo doutor Antônio Ribeiro. Tá ao lado, mais uma vez, ao lado da CEMOB, né? Ali.
1: É, quem os eleitores.
0: De todos os eleitores da escola
1: JK. JK.
0: Vai ali para o lado.
1: Da Secretaria de Obras. Ao lado da CEMOB, né? Da CEMOB. É o prédio novo do supletivo, Isaac.
0: Muito bem. Tá aí então a informação. A outra mudança: todos os eleitores que eram lá do Senai. Senai não vai ter mais, não, viu, pessoal?
1: É, e o pessoal vai votar lá no CEMEI Camilo José Rodovalho. Tá próximo.
0: Onde é? É só dar. Ao lado.
1: Entra na avenida.
0: Centro Esportivo.
1: É, entra na avenida que dá acesso ao bairro Jardim Vitória. Tá logo ali.
0: Muito bem. É, foram essas duas. E o restante aí a gente vai estar falando. A Caldeira Brant, Martinho Campos, tá lá do mesmo lugar.
1: As outras continuam.
0: Continuam, tal. Bom. As mudanças foram somente da escola.
1: Cândido Lua, JK, e as do Senai.
0: E as do Senai. Muito bem. Mais algo a acrescentar, Maurício?
1: Não, por enquanto não. Vamos deixar que às 11 horas e 30 minutos o Henrique Pastio, do Cartório Eleitoral, talvez ele tenha mais informações para levar, né, para os eleitores referente às eleições que acontecem no domingo.
0: Muito bem. Música e informação aqui.
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4: 9:24.
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0: 9:29. 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
0: 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Atenção, micro e pequenos empresários. O prazo para pedir a entrada no Simples Nacional para 2027 foi prorrogado. Agora, a solicitação poderá ser feita até o dia 15 de outubro. A mudança foi anunciada pelo Comitê Gestor do Simples Nacional para dar mais tempo às empresas para se adaptarem às novas regras da reforma tributária. O Simples é um regime simplificado de impostos para empresas que faturam até 4 milhões e

0: R$ 600 mil por ano. Outra data importante, empresas que já estão no Simples e quiserem recolher os novos tributos, IBS e CBS pelo regime regular, terão até 30 de outubro para fazer essa escolha. A mudança faz parte da transição para o novo sistema de impostos sobre o consumo que começa a ser implantado. Aí, atenção, atenção, quem já é optante pelo Simples, em regra, não precisa fazer um novo pedido para continuar no regime. Mesmo assim, a orientação é verificar a situação fiscal da empresa e conferir se existem pendências que possam impedir a permanência em 2027. Para o empresário, o recado é simples. O prazo aumentou, mas é importante não deixar a decisão para a última hora. 9:32. 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
3: Olha, 9h36, hoje eu quero, além de parabenizar os demais aniversariantes do dia, que estão na minha listinha ali do Facebook, mas uma pessoa muito especial na minha vida, na vida da Graça, e na vida de todos nós aqui da emissora, que é a esposa do Dr. Romão Gonçalves Dias, dona Nível Carneiro, que está aniversariando hoje, recebendo os cumprimentos de todos os familiares, em especial de seu eterno e amado esposo, o Romão Gonçalves Dias. E também meu e da minha esposa Graça, já que eles dois foram também testemunho do meu casamento. Doutor Romão está ali feliz da vida pela felicidade da Dona Neiva no dia de hoje. E não poderia ser melhor esse dia e a gente mandar a próxima música para ela. Que Deus te dê muitos anos de vida, abençoando a vida da senhora, trazendo paz, alegria e momentos inesquecíveis. Continue sendo essa pessoa de muita fé, iluminada, trazendo aí para a família da senhora e para todos que estão ao lado da senhora muito, mas muita paz, assim, de paz com Maria sempre à frente, ela que é muito devota de Nossa Senhora. Então, receba com carinho do nosso povo aqui da Botanheza, dos ouvintes e de todos aqueles que conhecem a senhora, viu, dona Nível? Parabéns, felicidade.
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3: E essa música eu me uno a Dr. Romão e desejo pra senhora. Tá aí.

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2: 9:46, eu quero aqui mandar esse recadinho. Fala, o recadinho que vai mandar é o filho, Márcio.
3: Bom dia, Isaac, a voz marcante do rádio. Aqui é o Marcinho. Eu queria pedir a música Parabéns para você, pro Leandro Leonardo. Oferecer pro meu pai Joãozinho Macumba, que tá aniversariando aí hoje. Desejar para ele muita saúde, muitos anos de vida, muita paz, muita alegria. Que Deus dê ele muitos, muitos anos de vida. Que a gente possa viver essa data muitos, muitos anos. Manda essa música aí para ele, manda um abração aí. Dizer que eu amo muito ele. Tá na Montanhesa, tá beleza.
2: Rapaz, será que ele tá ouvindo o programa agora, hein? Costuma. Será que ele vai tomar uma hoje? Tinha parado de tomar, assim, o chazinho, né? Aquela coisa toda, cervejinha ali pelo Bado de Djalma. Mas hoje pode, né? Aniversário. Hoje também é aniversário de Alencar Oliveira, viu? Alô, Alencar. Sara Ribeiro. Parabéns, Tatiane Monteiro. Eita, Tati. Como é que vai ser hoje? Quarta-feira. Ó, Ediene Gomes também aniversaria hoje. Marluce Delfino. Bora, Marluce. Tá se preparando pros festejos do Dia das Crianças, né, Marluce? Parabéns pra você, viu? Rose. Eita, Rose Nicolau. Parabéns, Dona Rose. Por onde você anda? Viviane Pereira, também aniversaria hoje. Vitória Moura. Danúbia Oliveira. Raquel Alves. João Batista de Souza. O irmão Ailton José do Terço dos Homens. Lidiane Cristina. Paulo Augusto. Eliane Barbosa. Eita, olha, Eliane Barbosa Gomes está aniversariando hoje. E a Sara Ribeiro Melo, que é a mesma, cadê? É a mesma Sara Ribeiro aqui, porque tem dois perfis dela aqui, né? De qualquer maneira, são algumas dessas pessoas que estão aniversariando. Ainda há tempo, eu lembro, o Baltazar Alves de Souza, o cantor Baltazar, pai do Flávio e Fábio. É, o pai do Flávio e Fábio, dos cantores Flávio e Flávio. E hoje também, Danúbia Oliveira. Muito bem, viu? Parabéns. Cecília Eduarda, Gisele Rocha, Marta Baeza, Marcela Ferreira, ó. Bom, parabéns também.
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2: Alô, João, Joãozinho Macumbinha. Aí encheu um caminhão de carvão, era em meia hora, viu? Você tá louco.

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2: 9h52.

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2: 4 minutos faltando para as 10. Padre Reginaldo Mazotti está chegando aí. Quero mandar um alô aí para Valmir das Pamonhas. Valmir tá ligado em tudo, hein, Valmir? Ei, Valmizão. Deixa eu ver aqui mais quem. A turma lá. Os caras passam o dia todinho. Amigos Minas e Nordeste. É o dia todinho essa peleja daqueles camaradas ali. Você tá doido. É um kikiki medonho. Mas tá chegando o final do programa. Eu me despeço aí por esse mês da programação montanhesa. Pelo dia, ou pelo programa Amigos da Manhã. Quem vai estar por aqui por os próximos programas a partir de amanhã, então, é o nobre amigo Victor Gabriel. Ainda hoje na programação, estarei aqui às 6 horas, no finalzinho da tarde, princípio da noite, com as músicas, né? Tá certo? Aí quando for esse mês vindouro, eu vou dar uma parada na comunicação e vou ver como é que vai ficar a vida na sequência, viu? Tudo certo, um cheiro para todo mundo. Bom demais estar sempre com você. Vem aí a eleição. Muita gente ainda fica me perguntando para quem deve votar. E eu estou dizendo, vote com a consciência, meu povo. Com a consciência, viu? E aí já sabe, né? Todo mundo aí já fizeram as suas manifestações, ainda tem até o dia 1º, 3, melhor dizendo, para fazer nas ruas, nas vias, pelo Brasil afora. E aqui também não é ao contrário, tem as movimentações ainda dos candidatos da nossa região. Tem candidatos do Paranaíba, Noroeste, enfim. Mas o que se deve falar é que oriente bem ao eleitor, porque alguém que saiba, é importante a gente estar fazendo isso, porque são muitos candidatos a serem votados na chapa. Aí a pessoa tem que levar a colinha, tá? Leva aquela colinha, é importante levar a colinha, viu? É importante. Passa para uma pessoa, ó, se é aquele candidato que você definiu, peça para um familiar, e a história, ainda que já foi noticiada, a história de que o idoso é prova de vida também para que aquele que votar, tá certo? Aquele que votar é prova de vida. Já foi constatado, é fato, pode ir lá. Mas quem realmente não for, não tem problema. Mas se for, já fica tranquilo aí. Muito obrigado. Que Deus me abençoe e nos abençoe por esses próximos dias.
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1: Louvado seja nosso Senhor Jesus Cristo, para sempre seja louvado. Queridos filhos e filhas, que a paz do Senhor esteja com você nesta quarta-feira, quarta-feira mariana. Hoje nós estamos no sexto dia da novena dos arcanjos. Arcanjos Miguel, Gabriel, Rafael, intercedei por nós. Arcanjos de Deus, venham em meu auxílio. Arcanjos do Senhor, venham em meu socorro. Hoje também, dia de São Jerônimo, quarta mariana. Vamos pedir a Nossa Senhora, rogai por nós. Nossa Senhora, intercedei por nós. Nossa Senhora, Mãe do Santo Escapulário, Madrinha da obra evangelizar, é preciso, rogai por nós. Quero saudar a todos a partir da Rádio Evangelizar, de onde tudo começa. As rádios irmãs cujos nomes cito neste momento.
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1: Saúde a você pela TV Evangelizar, sinal digital em todo o país. Em várias cidades, canal aberto, pelo YouTube, Padre Manzotti Oficial. Isso mesmo, aproveite e se inscreva, YouTube Padre Manzotti Oficial, pelo aplicativo da Associação Evangelizar é Preciso e todas as plataformas digitais. Eu quero ser curado por intercessão de Maria, eu quero ser curado, Jesus das Santas Chagas. Arcanjos de Deus, venha em nosso auxílio, em nome do Pai, do Filho e do Espírito Santo. Amém. Naquele tempo, enquanto estavam caminhando, alguém na estrada disse a Jesus: eu te seguirei para onde quer que fores. Jesus lhes respondeu: as raposas têm suas tocas, os pássaros têm seus ninhos, mas o Filho do Homem não tem onde repousar a cabeça. Jesus disse a outro: segue-me. Ele respondeu: deixa-me primeiro enterrar meu pai. Jesus respondeu: deixa que os mortos enterrem seus mortos. Mas tu vai anunciar o reino de Deus. Um outro ainda lhe disse: eu te seguirei, Senhor, mas deixa-me primeiro despedir-me dos meus familiares. Jesus, porém, respondeu-lhe: quem põe a mão no arado e olha para trás não está apto para o reino de Deus. Senhor, hoje o Evangelho fala de três chamados, três vocacionados, mas todos com limitações. Todos eles colocaram alguma condição, não o priorizaram. E, portanto, o chamado foi frustrado. Irei para onde fores, mas o Senhor disse: não espere segurança. Eu não lhe estou oferecendo segurança alguma. O Filho do Homem não tem onde repousar a cabeça.

outro. Estava preso ao passado. E também foi um empecilho para seguir Jesus. O terceiro, o apego à família. Senhor, nós também somos vocacionados. Somos chamados a cada dia a seguir-te. E muitas vezes vamos nos esquivando, achando respostas para justificar a nossa demora, a nossa procrastinação. Que Nossa Senhora, que prontamente disse: eis aqui a serva do Senhor, nos ajude.

0: que nada seja um obstáculo. Nossa Senhora, nós queremos seguir a teu filho Jesus, queremos mesmo, mas às vezes o passado nos prende, o apego aos bens materiais nos iludem, o apego à família é um empecilho. Faça-nos livres, Mãe, livres. Este é o grande apelo, Mãe. Mas hoje nós queremos pedir, Mãe, e acreditamos, querida Mãe, que junto de Jesus sois a nossa intercessora. E é por isso, Mãe, que queremos pedir com amor filial. Ajude-nos, Mãe. Auxilia-nos, Mãe. É um filho na terra que está pedindo. É um filho neste vale de lágrimas que está suplicando. É uma filha que gemendo e chorando está pedindo uma graça. Nossa Senhora intercessora, Nossa Senhora Mãe, leva teu filho Jesus nossas preces. Leva teu filho Jesus nossos pedidos. E me uno a tantas pessoas que estão agora nas filas dos hospitais, esperando nas salas de visita para serem atendidos, nas UPAs. Tantas pessoas que estão agora dentro de casa, mas vivendo uma solidão e um medo. Um medo que paralisa. O medo do desconhecido. O medo da novidade. O medo da incerteza. Da insegurança financeira. Mãe, como é bom chamá-la de mãe. Então valei-nos, Mãe. Pega a nossa súplica, aquela que está no nosso coração, que nos fez debater esta noite, nos fez acordar preocupados, e leva teu filho Jesus, Mãe. Simples assim, Mãe. Ajude-nos, socorra-nos. Rogai por nós, Santa Mãe de Deus, para que sejamos dignos das promessas de Cristo. Amém. Nós só começamos, eu volto já. Volte comigo, filho de Deus, filha amada. Chame um amigo, uma amiga, voltamos já.
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2: 10 e 10.
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Queridos irmãos e irmãs, eu quero lembrar com grande alegria, hoje é dia de São Jerônimo, e vou reservar um momento neste programa para falar sobre ele. Mais adiante, São Jerônimo tem muito a nos ensinar, e nós devemos a ele a Bíblia que temos hoje. O amor à palavra de Deus tem que ser constante. São Jerônimo dizia, quando rezamos, falamos com Deus. Quando lemos a Sagrada Escritura, Deus fala conosco. Repito, principalmente porque a Lectio Divina, a leitura orante, faz parte do nosso carisma. E todos os dias fazemos a leitura orante no programa Experiência de Deus. Quando rezamos, falamos com Deus. Quando lendo a Bíblia Sagrada, Deus fala conosco. Querido povo de Deus, convido amanhã, é dia 1º de outubro, amanhã nós teremos a Santa Missa dos 21 anos da obra Evangelizar é Preciso, às 12 horas. Sim, às 12 horas no Santuário de Nossa Senhora de Guadalupe, Jesus das Santas Chagas. Também dia de Santa Teresinha do Menino Jesus. Eu também, então estou usando a palavra também, celebrarei às 16 e às 17h30. Missa horário excepcional, às 4 horas da tarde e também às 5h30 da tarde. Mas amanhã, 21 anos da obra Evangelizar é Preciso, ao meio-dia. Filhos queridos, dia 3 de outubro, estarei no terceiro dia do tríduo de São Francisco de Assis, no Santuário São Francisco de Assis, no Xaxim, às 18 horas. Convido a todos a estarem presentes, transmissão ao vivo pelo YouTube TV Evangelizar. Você lembra, acabamos de celebrar a festa das Santas Chagas e muita gente está pedindo

0: mundo para rever os momentos. Pois bem, quero lembrar que a Via Sacra, que foi magnífica, foi profunda e uma multidão de pessoas, será transmitido os melhores momentos sexta-feira, dia 2, às 19 horas. A procissão da Santas Chagas Dolorosas de Nosso Senhor Jesus Cristo será transmitida na sexta-feira, dia 2, às 19 horas. E o show especial das Santas Chagas, domingo, às 22 horas. Mas se você quer saber ver antecipadamente, tudo está no YouTube padremanzotti.com.br. Shirley, que a paz de Jesus esteja com você, Shirley.
1: Bom dia, padre.
0: Deus abençoe. Você fala de onde, Shirley?
1: Eu falo de Campinas, estou emocionada.
0: Um prazer falar com você, Campinas, São Paulo. Como é que você me acompanha?
1: Pela Magnífica TFM de Limeira.
0: Um abraço à Magnífica de Limeira. E, sim, apesar de Campinas, temos quem nos transmite a Rádio Brasil AM. Mas minha saudação, diga lá, Shirley.
1: Eu ouço pela Alexa, padre.
0: Ah, tá certo. Vai lá.
1: Padre, eu te conheço pessoalmente.
0: Ah, é?
1: Sim. O senhor vinha na século XXI.
0: Sim.
1: Eu ia com meu esposo, eu era casada, deficiente visual, conheci o senhor, a Beth, seu ministério.
0: Isso, eu fui muitas vezes, meu abraço carinhoso, minha saudação ao padre Eduardo, isso, Robert, a querida irmã Luísa, um prazer, isso, imenso. Fui muitos, isso, anos a século XXI. Fala,
1: mas,
0: querida.
1: Então, padre, eu sou deficiente visual, como o senhor sabe, né?
0: Certo.
1: E eu não estou mais casada, meu esposo, ele me abandonou, eu tentei suicídio 4 vezes.
0: Oh, misericórdia.
1: Isso foi há 6 anos atrás. E eu tive Covid, fiquei com 70% do pulmão comprometido, não fui entubada, eu sou diabética, era para eu ter morrido, padre. Mas eu estou aqui, isso foi há 6 anos atrás.
0: Certo.
1: Hoje eu estou sozinha, sou mãe de pet, né, que hoje é a moda, né?
0: Certo.
1: E meus pais faleceram, padre.
0: Meu sentido.
1: Eu perdi meu pai tem 5 anos e dói muito. E minha mãe tem 4 meses.
0: Meus sentimentos por tantas perdas. Ter sido abandonada.
1: Eu estou me sentindo sozinha, com muito medo, padre.
0: É, então hoje eu comecei rezando sobre o medo, né?
1: Uhum.
0: É, medo, o medo desconhecido, o medo da solidão.
1: Sim.
0: Então primeiro, meus sentimentos por tantas perdas. A perda do marido. Porque foi um abandono, é um,
1: isso,
0: abandono, é uma perda.
1: Eu me casei na igreja e ele foi embora, ele fugiu, padre.
0: Certo, depois a perda do pai, a perda da mãe. Filha, apesar, você falou, tenho medo. Medo do quê? O que passa dentro de você?
1: O medo do futuro, padre, de não saber o que vai ser de mim, sem meus pais. Não sei, que penso. Eu tenho minha casa, eu não ando sozinha, sabe? Mas eu sou totalmente independente, eu faço minhas coisas, né? Tenho autonomia, tenho medo de minha família vender essa casa, eu não ter pra onde ir. Sabe quando você fica pensando um monte de besteira?
0: Certo, mas você tem irmãos?
1: Tenho.
0: E como?
1: Mas irmãos não são mãe e pai, né, padre?
0: Não, com certeza.
1: Fazem o que pode.
0: Com
1: meu irmão,
0: certeza,
1: ele bebe, usa droga. Mas não me maltrata.
0: Tá.
1: E tem a minha irmã que é casada.
0: Certo.
1: Eu estava na igreja evangélica, padre, desde os 20 anos até os 45, e estou voltando para a igreja católica. Estou sentindo muita falta da Eucaristia. Me arrependo muito de ter deixado.
0: O importante é o agora, filha.
1: Sim.
0: Filha, você não está só. Você pode ter certeza disso. Você é uma mulher...
1: Eu tenho muita falta da minha mãe, padre.
0: Eu imagino.
1: Minha mãe teve câncer, teve metástase, sabe? Eu cuidei dela até onde eu pude, até fralda com coisa dela. Ela jogava em mim por conta da doença, mas eu sempre cuidando.
0: Certo.
1: Mas no hospital eu não consegui ver e ela partiu, essa culpa dói.
0: Filha, você está carregando muita coisa negativa dentro de você.
1: Padre, eu tô cansada emocionalmente, eu tô abalada, tô estruturada.
0: Culpa, você fez tudo. Ela, como você disse, ela jogava fralda suja, mas você sabe que ela não fazia isso consciente.
1: Sim.
0: Você não teve condições de estar na hora em que ela fez essa passagem. Mas o quanto de amor você deu. Então isso não, essa culpa...
1: Não é que eu não tive condições, padre. Eu não ia conseguir ver ela do jeito que ela estava naquele hospital.

0: já tava doendo ver ela, sabe? Entendi. Antes. Então eu não quis ir.
1: Filha, você... Que bom que você está valorizando a Eucaristia, porque sim, a Eucaristia é um grande remédio. Você tem confessado?
0: Não, padre, eu estou voltando agora.
1: Ah, tá. Então, procure o padre ali em Campinas e vai lá, converse, faça esse processo de retorno, porque você já tinha sido católica, né?
0: Sim.
1: Então, agora, já tinha feito os sacramentos.
0: Agora... Sou cismada, sou batizada, primeira comunhão, casei na igreja.
1: Então, agora você tem que só fazer um ato de fé. O padre vai saber orientar. É um ato de fé que se faz. Uhum. Faz a confissão e volte a comungar. É, sim, muito, nossa, importante.
0: Já estou comungando desde a missa dos meus pais que faleceram. Eu recebi a hóstia, só não fui ainda confessar.
1: Então, seria bom fazer o que é correto.
0: Sim.
1: O que é correto? Você vai procurar o padre, você vai fazer o ato de fé que é escrito, assinado, depois você confessa, é importante, segue as orientações, volte a comungar, mas filha, sim, fique na linha, por favor, tem algo mais que eu quero lhe dizer, eu volto já.
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0: Nós vamos para a leitura orante e convido você já a pegar o texto de 1 Reis 19, 19 e 21. Você está acompanhando a leitura orante dos profetas? Nós estamos no profeta Elias, terminamos ontem, e depois vamos agora o chamado de Eliseu. E eu estou com a Shirley. Shirley.
1: Oi, padre.
0: Eu queria te dizer apenas algumas coisas, que você tenha certeza que você, seu nome estará no altar do Senhor, porque,
1: amém,
0: como nós temos dito, vocês têm um lugar muito especial em nosso coração, que são nossas orações. Segundo, depois, lembra que eu te falei para você procurar um sacerdote e fazer o processo.
1: Sim.
0: Mas você também precisaria ter alguém para você dialogar. Você precisaria ter um acompanhamento. Porque eu lhe digo o quê? Você está com o sentimento de uma culpa que não é tua. Você está com medo que pode te causar uma perda da qualidade de vida.
1: Sim, eu já estou tendo, padre, porque eu sou diabética, então eu passo muito mal, nervosa por muita coisa.
0: Então procure.
1: A glicemia baixa.
0: Procure um terapeuta, filha. Procure alguém para conversar. E, se possível, certamente não vai te, pelo contrário, vai te fazer muito bem participar de um grupo de oração ali em Campinas.
1: Sim, eu estou sendo assistida pelos vicentinos da paróquia aqui do Padre Anchieta, padre, onde eu moro.
0: Louvado seja Deus. Este
1: é
0: o caminho.
1: Eles me dão a sexta-feira e toda terça eles vêm me buscar, eu estou indo no grupo de oração.
0: Ótimo, maravilha. Sinta-se acolhida e levada no altar do Senhor, tá bom, Shirley?
1: Sim.
0: Que Deus abençoe. Campinas, São Paulo, é Rádio Magnífica, ela citou FM de Limeira. Também temos a Rádio Campinas, Brasil, AM, que nos transmite, Dom João Inácio Miller, da Arquidiocese de Campinas. Daqui a pouco, ainda neste programa, quero falar sobre São Jerônimo, mas tem uma frase, um homem que nos ensina muito. Inclusive, ele diz: quem ignora as Escrituras, ignora Cristo. Eu vou usar um palavreado mais fácil. Quem desconhece a Escritura, desconhece a Cristo. E é muito importante, portanto, que nós sempre tenhamos a Escritura diante de nós. Conhecer a Escritura é conhecer Cristo. Ignorá-la é ignorar a Cristo. São Jerônimo. Por isso, repito, a intercessão, perdão, a leitura orante faz parte do nosso carisma. Vamos ao texto de hoje. Bíblia aberta, cartilha de oração.
2: A nós descei divina luz.
0: 1 Reis, capítulo 19, versículo 19. Você se deu o trabalho de escutar ontem a leitura orante? Não foi possível às 10 da manhã, teve reprise às 10 da noite. Mas no final da início da noite, a nossa equipe colocou lá no YouTube Padre Manzotti a leitura orante. Porque muitos dizem: eu não tenho paciência, padre, é uma hora de programa. Até isso. Mas se for para ficar assistindo outras coisas, fica, né? Maratonando série uma atrás da outra. Mas tá lá, põe de novo. Leitura orante de ontem foi sobre Elias. E foi um texto importante no YouTube. Tá lá o recorte. Vamos aprender dos profetas. Hoje, 1 Reis, capítulo 19, versículo 19. Elias saiu e encontrou Eliseu, que estava arando a terra. Então era um agricultor. Quem mandou Elias procurar Eliseu?

Deus foi ontem. Lembra? Sai da gruta. Levanta-te. Vem para fora. Te tocou isso? Vem para fora, Lázaro. Vem para fora. Sai dessa escuridão. Sai deste medo. Elias saiu e encontrou Eliseu, que estava arando na terra. Na frente dele iam 12 pares de bois, e ele estava arando com o último par. Elias parou perto de Eliseu e jogou a sua capa em cima dele. Escute de novo. Mas que ato descabido. Não, não é descabido. Elias passou perto de Eliseu e jogou a sua capa em cima dele. Então Eliseu largou os seus bois, correu atrás de Elias e disse: deixe que eu vá beijar o meu pai e a minha mãe, e depois eu irei com você. Elias respondeu: está bem, pode ir. Eu não estou impedido. Aí Eliseu deixou Elias e foi até o lugar onde estavam os dois bois e matou-os. Então fez fogo com a madeira de canga e cozinhou a carne. Depois deu a carne ao povo e eles comeram. Ele saiu e foi com Elias e ficou trabalhando como seu ajudante. Eu diria que Elias foi mais compreensivo que Nosso Senhor. Nosso Senhor disse: deixe que os mortos enterrem seus mortos. É preciso romper. Mas vamos ao texto. Depois de encontrar Elias no Monte Horebe, Deus dá um profeta uma nova missão: ungir Eliseu como seu sucessor. Eliseu está no campo, lança o manto. Esse lançar o manto é um gesto simbólico que representa chamado, segundo ponto, transmissão da missão profética. Lançar o manto significa, primeiro, um chamado, segundo, transmissão da missão profética. Eliseu entende o sinal e pede para despedir-se de seus pais. Sacrifica os bois, que era instrumento de arado com lenha para preparar a carne. Que gesto é este? Na verdade, é um gesto muito significativo. Porque é como que Eliseu dizendo, como não? Ele rompe com a sua antiga vida e começa uma nova caminhada. Sacrificar os bois e dar de comer significa isto: romper com a sua antiga vida e começar uma vida nova. Eliseu estava trabalhando. É um profeta que é chamado no campo e não estava no templo. Mostra uma outra forma de profetismo. O chamado de Deus acontece, pense bem, na realidade concreta de cada um. Às vezes nós pensamos que Deus vai nos chamar dentro da igreja. Não. No teu trabalho, você como professora, professor, você como oftalmo, você como dentista, você como senhora, mulher do lar, você como diarista, você que está me escutando, Deus pode estar te chamando agora. E chamando para quê, padre? Eu lá não sei o que fazer. Sim, há lugar para todos. A messe é grande, os operários são poucos. O Senhor está chamando você. Eliseu poderia simplesmente continuar trabalhando, mas ele toma uma decisão. Ele reconhece o chamado de Deus. Mas lembre-se que essa vocação de Eliseu nos faz questionar que para seguir Deus é preciso deixar algo para trás. Ele deixou o arado, ele sacrificou o boi. O que Deus está pedindo que eu e você sacrifiquemos? Este rompimento, esta vida nova. O que Deus pede para deixarmos para trás e seguir adiante? Uma nova vida? Pense nisso e eu volto rezando.
Volte comigo.

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1: 10h36.
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Continuando a reflexão de 1 Reis, capítulo 19, 19 a 21, o ato de Eliseu sacrificar os bois e queimar o arado tem um significado muito grande. Ele, na verdade, ele fecha a porta. É como dizendo: é impossível e não quero voltar a fazer o que eu fazia. Portanto, aquela pergunta que eu deixei no ar: o que precisamos deixar para trás? Mas é deixar para deixar de fato, efetivamente, sem apego. Não deixar a porta aberta para uma antiga vida. Ele não apenas muda de atividade, ele muda de direção. A partir de agora, nós vamos ouvir Eliseu como servo de Elias por um tempo, até Elias ser arrebatado e Eliseu assumir. Mas hoje,

0: na vocação de Eliseu, qual o boi, o arado, que Deus está pedindo que eu e você sacrifiquemos, sem deixar porta aberta para a recaída. Escutou? Às vezes é tirar o telefone de uma pessoa do seu contato. Às vezes é você sair de um grupo. Às vezes é você sair de um Instagram. Coisas simples. O que eu posso fazer para não ter recaída? Bloquear meu celular para jogos. Deixar de ter cartão de crédito na compulsão. Sair das amizades que me levam à bebedeira, que me levam às drogas, que me levam ao círculo vicioso de fofoca. De um grupo de pessoas que superestima os valores materiais. O que o Senhor está pedindo? Amém. Filhos queridos, filhas amadas, eu digo a você, ainda terminamos ontem a quaresma de São Miguel, está em destaque, YouTube Padre Manzotti, e sobre São Jerônimo, eu fiz um corte no Instagram, aproveite, assista e curta, melhor do que isso, compartilhe. Você que ainda não me segue, comece a seguir nas redes sociais, no Instagram, YouTube Padre Manzotti. E sabe por quê? Porque quando você começa a seguir, você está fazendo, dando um sinal ao algoritmo de que o conteúdo é bom, de qualidade e que pode ser enviado a outros. Por isso eu insisto, siga no Instagram e siga no YouTube Padre Manzotti. Amado povo de Deus, eu vou atender Eunice e depois falo sobre São Jerônimo. Sou apaixonado pela história de São Jerônimo. Por quê? Um homem difícil. Difícil. Mas um homem que se deixou trabalhar por Deus. Eunice, que a paz de Jesus esteja com você, Eunice. Eunice, Deus abençoe. Você fala de onde, minha querida?
1: De Santa Cruz do Capibaribe, Pernambuco.
0: Oh, meu abraço, lembro de Santa Cruz do Capibaribe, inclusive estive ali, meu grande abraço.
1: Isso. Você já
0: veio aqui. É, uma festa linda. Como é que você me escuta aí, minha querida?
1: Ô, padre, eu lhe escuto pela Parabólica e por YouTube.
0: Tá bom, Parabólica Digital, pelo YouTube, meu abraço carinhoso. Padre.
1: Estou muito emocionada de falar com você, viu?
0: Prazer todo meu, Eunice. Diga lá. Tinha uma rádio que transmitia. Pararam, foi?
1: Foi.
0: Eita. É a expansão, aí, gente. Vamos lá. Sim. Vai lá, Eunice.
1: Eu quero pedir um testemunho. Me dar um testemunho e um pedido de oração.
0: Então conte o testemunho, minha querida.
1: Opa, tá, mês de maio eu tinha uma operação para fazer e estava com muito medo.
0: Maio agora?
1: Sim, muito nervosa.
0: Pois não.
1: Aí botei nas mãos Jesus das Santas Chagas, que desse tudo certo e deu, graças a Deus e Jesus das Santas Chagas, deu tudo certo.
0: Amém.
1: Foi uma operação de cisto no ovário.
0: Então diga, graça recebida.
1: Graça recebida.
0: É graça testemunhada.
1: É graça testemunhada.
0: Toca o sino, sacristão.
1: Toca o sino, sacristão.
0: Isso, querida. Vai lá, minha querida.
1: E o pedido de oração é por o meu filho Rogério Pereira da Silva, que bebe muito.
0: Rogério, tá.
1: Pereira da Silva e o meu irmão, Marcos Anania da Silva. Ele bebe ainda mais do que meu filho.
0: Então,
1: separado.
0: Vamos pedir a Deus que Jesus das Santas Chagas tire o vício do alcoolismo, tanto do Rogério quanto do Marcos.
1: Padre,
0: você pega as fotos dele, coloca na frente do rádio?
1: Uhum, coloco, bota água para ele beber, para meu filho, né? Porque o Marco, ele bebe, ele se distancia da família.
0: Entendi, mas vamos acreditar que essa libertação...

0: coração virar, tá bom, querida Eunice?
1: Bem, Deus.
0: Amém. Você vai ligar dando testemunho. Meu grande abraço, Eunice, de Santa Cruz do Capibaribe. Nós temos canal aberto, gente. TV Evangelizar, canal aberto, 43.1. Ela falou YouTube, Parabólica Digital e Dom José Rui Gonçalves Lopes de Caruaru. Sim, gente, São Jerônimo, preste atenção. Eu disse que é um homem difícil, mas eu gostaria para você ver como... Eu quero contar essa história, como Deus é capaz de transformar a vida. Ele nasceu na o que hoje é a atual Croácia, por volta do ano 347. Uma família rica, sólida, recebeu educação, ajudou os pais, foi para Roma, terminou os estudos, mas se entregou aos prazeres da carne. Se arrependeu, se entregou ao batismo. E depois, por um tempo, ele foi meditar como asceta. Mas ele queria mais, que ele queria mais, aquela sede de Deus insaciável. Foi para o Oriente, foi estudar a língua grega. E veja como Deus vai preparando a pessoa. Perceba que essa insatisfação leva até estudar lá na Antioquia. Por 4 anos aprendeu hebraico, transcreveu vários textos dos padres da igreja, se decepcionou com as brigas, as intrigas que viviam lá. É verdade, era um homem inquieto, mas também irascível. Foi ordenado sacerdote, foi para Constantinopla e lá mais uma vez estudou grego sob a orientação de São Gregório de Nazianzo. Foi quando foi para Roma e o Papa precisou dele, o Papa Damaso, diante de um concílio que ia acontecer, e ele se tornou o secretário pessoal do Papa. O Papa viu nele um homem de grande cultura, de grande versatilidade e de um homem muito sério, e pediu que ele traduzisse a Bíblia do grego para o latim, do hebraico para o latim. Mas ele não fica em Roma, é quando ele vai para Belém. E lá, numa cela, do lado da Gruta da Natividade, ele faz esta tradução. Portanto, se hoje nós temos a Bíblia, a Vulgata, é graças a São Jerônimo. São Jerônimo, rogai por nós. Veja como Deus, nos caminhos tortos e difíceis, se vale das pessoas, de mim e de você também, para o seu reino. Voltamos já.
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3: 10h49. 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

Queridos filhos e filhas, hoje é aniversário de Dom Francisco Carlos da Silva da Diocese de Jaú, São Paulo. Dom José Altevir da Silva da Diocese de Tefé, Amazonas. Rádio Irmã, Brasil FM, Adamantina, São Paulo. Jandaia FM, Jandaia do Sul, Paraná. Querido povo de Deus, quero lembrar, ajude-nos a pintar a casa da mãe. Vindo ao santuário, seja na secretaria, na pastoral do dízimo, faça a sua doação. Ajude a pintar a casa da mãe, ou você pode fazê-lo também pelo CNPJ do próprio santuário, 766-48500-004355. As obras já começaram e, portanto, esperamos passar a festa das Santas Chagas e já começamos com as obras de climatização, pintura externa e depois interna. Ajude a pintar a casa da mãe. Querido povo de Deus, daqui a pouco, sexto dia dos arcanjos, mas lembra você que nós estamos em plena preparação do Pentecostes na Itália. São 60 anos da renovação carismática católica. 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E lembra você, feche agora. Eles estão parcelando a obra de Maria, um parcelamento que ajuda bastante. Não deixe para a última hora, é maio do ano que vem. Nós faremos Pentecostes em Assis e Roma, em dois lugares. Mas a nossa peregrinação, ela contempla Palermo, que é a Catedral de Palermo, lindíssima. Depois vamos a Cefalu, a missa dominical na Catedral Normanda. Vamos à terra de Santa Luzia, onde ela foi martirizada, padroeira, patrona dos olhos, protetora dos olhos em Siracusa. A Taormina, um lugar belíssimo, Tirreno, Messina. Vamos à Nossa Senhora do Rosário de Pompeia, Monte Vesúvio. Vamos à Costa Amalfitana, que é patrimônio mundial da Unesco. Vamos à Amalfi, onde tem o túmulo de Santo André, a ilha de Capri, na igreja de Santo Estevão. E em Anacapri, vamos à igreja de São Miguel Arcanjo, em Nápoles, São Januário. Em Assis, celebramos o Pentecostes, junto com São Francisco, Santa Clara e visitando o corpo de São Carlo Acutis. E depois, seguimos para Roma, nas Basílicas Papais, e está previsto um encontro na Sala Paulo VI com o Papa Leão XIV pelos 60 anos da renovação carismática. 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Amado povo de Deus, você tem um lugar em nosso coração. Então eu quero dizer a você, está chegando o dia de Santa Teresinha, sexta-feira, os anjos de Deus, os nossos anjos da guarda, mande as suas intenções. Amanhã nós celebramos.

0: para uns 21 anos de obra. Mande suas intenções para as missas. Eu disse ao meio-dia, às 4 e 5 e meia. Você está vendo o QR Code? Direcione 0800-410-6060, 41-3221-6060. Queremos rezar com você e por você. E agora, sexto dia, novena dos arcanjos.
1: Há uma certeza que paira no
0: ar. Arcanjo Gabriel, portador das boas novas, das mudanças, da sabedoria e da inteligência, Arcanjo da Anunciação, trazei a palavra de Deus e que ela permaneça em meu pensar e agir. Fazei com que eu também seja um mensageiro dos preceitos do Senhor, por palavras de bondade e solidariedade. Arcanjo da Anunciação, vinde em meu auxílio. Arcanjo Rafael, guardião da saúde e da cura, peço que os raios curativos desçam sobre mim, dando-me saúde e cura dos males do corpo e da alma. Guardai meu corpo e minha mente, livrando-me de todas as doenças. Que vosso raio curativo esteja em meu lar, sobre meus familiares e no trabalho que executo, com as pessoas com quem convivo diariamente. Arcanjo Rafael, transformai a minha alma e o meu ser para que eu possa sempre refletir a vossa luz. Arcanjo Rafael, curai nossas enfermidades. Arcanjo Rafael, curai as nossas enfermidades. Arcanjo Miguel, príncipe, guardião e guerreiro, defendei-me com vossa espada, protegei-me com vosso escudo. Não permita que o mal me atinja. Protegei-me contra assaltos, roubos, acidentes e contra quaisquer atos de violência. Livrai-me de pessoas negativas e invejosas. Levante o vosso escudo de proteção em meu lar, sobre a minha família, parentes e amigos. Guardai meu trabalho, meus negócios, meus bens. Arcanjo Miguel, trazei paz e libertação. Arcanjo Miguel, defendei-me no combate. Arcanjos de Deus, venham em meu auxílio. Arcanjos do Senhor, venham em meu socorro. Repita: Arcanjos de Deus, venham em meu auxílio. Arcanjos do Senhor, venham em meu socorro. São Jerônimo, rogai por nós. O Senhor esteja convosco, Ele está no meio de nós. Abençoai, Senhor, a água, a roupa dos enfermos, as fotos de família e os remédios. Abençoai por intercessão de Nossa Senhora do Carmo, São Pio de Pietrelcina, nos méritos das Santas Chagas. Em nome do Pai, do Filho, do Espírito Santo. Amém. Filhos queridos, eu me despeço com o clipe Templo Vivo. YouTube Padre Manzotti, se inscreva, evangelizar é preciso. Espírito
2: Santo. 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

11 horas e um minutinho, bom dia amigos e amigas torcedoras e torcedores. No ar o programa Show de Bola. Hoje, quarta-feira, 30 de setembro, último programa do mês e vamos com as manchetes dele. Praia Clube perde em casa para o Minas no Campeonato Mineiro. Organizadores especificam arrecadação em jogo do Remizão. Paracatu lidera grupo da segunda divisão do Campeonato Mineiro. E clubes ameaçam parar competições se governo federal não liberar as bets.

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0: 11 horas e 4 minutos, João Fonseca está confirmado na disputa do Rio Open em 2027. Nesta terça-feira, a organização do evento anunciou que o fenômeno das quadras brasileiras participará da competição no início do próximo ano. Nas redes sociais, o Rio Open relembrou a trajetória de João no torneio. Além do astro brasileiro, o italiano Flavio Caboli e o norueguês Gasper Ruud estão confirmados no evento aí no próximo ano. O Rio Open será disputado entre os dias 13 e 21 de fevereiro do ano que vem no Jockey Club do Rio de Janeiro, portanto aí no tênis. Às 11 horas e mais 5 minutinhos, 11 e 5, Minas e Praia Clube protagonizaram um confronto equilibrado nesta terça-feira no ginásio UTC em Uberlândia, com entrada franca para os torcedores pela segunda rodada do Campeonato Mineiro de Vôlei Masculino. A equipe Minas Tenista levou a melhor por 3 sets a 1, com parciais de 25-23, 25-18, 32-34 e 26-24. Com o resultado, o Minas chegou aos 9 pontos e se aproximou do Sada Cruzeiro, líder aí da competição, com 10. O Praia, por sua vez, permaneceu na terceira colocação com 6 pontos. O próximo compromisso do Praia Clube será no próximo sábado, véspera de eleições, dia 3 de outubro, às 7h30 da noite, contra o Monte Carmelo, em Uberlândia. Já o Minas enfrenta o Sada Cruzeiro no dia seguinte, domingo, dia das eleições, às 11 horas da manhã, na Arena UniBH, em Belo Horizonte. 11 horas e 6 minutinhos, Praia perdeu uma chance boa em casa ontem, frente ao torcedor. Bom dia, Chico.
1: Bom dia, Elton Silva. Bom dia,

0: Para meus amigos e amigas, sim, perdeu uma grande chance, jogo equilibrado, mas não podemos, podemos dizer que o Minas, na minha visão, é o segundo favorito para conseguir o título. Quem é o primeiro, Chico? O Sada Cruzeiro, é lógico, mas o Praia jogou muito, jogou bastante, poderia até ter dado mais trabalho, como deu, mas poderia ter conseguido pelo menos um 3-2, né, para conseguir um pontinho, porque todo mundo sabe que 3 sets ou 3 sets a 1 dá 3 pontos para o ganhador. E 3-2 dá 2 pontos para o ganhador e 1 para o perdedor. Agora, o Praia vai sim se classificar para as semifinais. Vão se classificar 4 equipes para as semifinais. São 5 jogos na fase classificatória. E o Praia vai estar sim nas semifinais. Aí o primeiro pega o quarto, o segundo pega o terceiro. Aí ninguém quer pegar o Cruzeiro, né? Então, Praia e Monte Carmelo vão disputar, na minha visão, a terceira colocação. Cruzeiro em primeiro, Minas em segundo, né? Eu estou dizendo assim, isso realmente é como estou dizendo, o favorito é o Cruzeiro contra o Minas no próximo jogo. E o J. Vôlei, que é de Juiz de Fora, e o Montes Claros, eu acho que não irão se classificar, Helder Silva.
1: Pois é, o jogo foi pela segunda rodada, pela sexta rodada. É lembrar que na sexta-feira o Praia já havia perdido, né, lá em Belo Horizonte, lá em contagem de 3-2 do Cruzeiro. O Montes Claros havia perdido em casa de 3-0 do Minas no sábado. Amanhã, às 19h da noite, em Monte Carmelo, aí pela quarta rodada, o Montes Carmelo recebe o Juiz de Fora Vôlei, o JF Vôlei, tá? E lembrar que na classificação, só para recapitular, o Cruzeiro líder com 10, Minas o vice com 8, Praia Clube é o terceiro com 7 e o Monte Carmelo tem 3 pontos. Tá, o JF tem 1 ao lado aí do Montes Claros. A quinta rodada acontece da seguinte programação. No fim de semana, vamos ter no sábado 2 jogos. Às 6 horas em Montes Claros, Montes Claros, JF Vôlei. E às 7h30 em Uberlândia, Praia Clube e Montes Carmelo. Um confronto aí entre os dois, hein? E no domingo, dia 4, às 11 horas, em Belo Horizonte, o clássico local Minas e Cruzeiro. Semifinais, elas serão realizadas de dia 9 de outubro, sexta-feira, aí com horários a serem definidos. E a disputa do terceiro lugar e a final, dia 11 de outubro, também com essas definições, tá? Às 11 horas e 9 minutos.
0: Ginásio neutro. As semifinais e a final será em Belo Horizonte, no Mineirinho, Helder Silva.
1: 11 e 9, portanto, aí falando de voleibol dentro do nosso programa Show de Bola. A organização local, né? Da partida entre Azulim Montes Carmelo e Sada Cruzeiro, realizada no dia 18 em Vazante, divulgou balanço dos alimentos arrecadados na portaria do ginásio poliesportivo Renil Soares da Cunha, o Renizão. Válida pelo Campeonato Mineiro de Vôlei Masculino, a partida contou com uma ação solidária que teve como objetivo arrecadar alimentos para instituições sociais do município de Vazante. Segundo a Secretaria Municipal de Esportes e Lazer, todos os produtos arrecadados serão destinados a entidades sociais de Vazante, entre elas a Casa da Sopa, o Lar São Vicente de Paulo e a Casa da Criança, além de outras instituições. Então vamos lá, total de 1.004 quilos de alimentos arrecadados, tá? Arroz, 238 quilos, feijão, 430, açúcar, 97 quilos, 13 quilos de farinha de trigo, um pacote de flocos, 8 quilos de farinha de mandioca, 2 quilos de farinha de milho, 1,5 quilo de fubá, 14 quilos de sal, 119 litros de leite, né, leite em caixinha, 69,5 quilos de macarrão, 11 litros de leite, no total aí, entre litros e quilos, tá? 1.004, portanto, na arrecadação, naquele jogo em que o torcedor compareceu. A arrecadação integrou a programação da partida que marcou a presença inédita do Sada Cruzeiro em Vazante e levou um grande público ao Renizão. E o placar ficou de Monte Carmelo Azulim 1, Sada Cruzeiro 3. 11 horas e 11 minutinhos, 11:11 intervalo. Na volta, destaque para a segunda divisão do Campeonato Mineiro. Um resumo aqui para você, tá? Inclusive o Paracatu. Maracatu, que venceu.

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10: 11h14, olha, amanhã quem fala com a gente, Chico Lagoa, em relação ao Paracatu?
11: O Marcelo Augusto Gonçalves, filho do Marquinhos, da galera da quadra. Ele é diretor executivo do Paracatu, que está disputando a segunda divisão do Campeonato Mineiro, Aldo Silva.
10: Nosso famoso Cecel, portanto, amanhã fala com a gente, então, a respeito aí do projeto Paracatu para mais um ano, e vem dando muito certo, até por sinal. Dois jogos, duas vitórias, né? Já havia vencido em casa, naquele jogo do dia 19, pela primeira rodada, tinha feito, né, 5-0 no Siderúrgica, pela primeira rodada. Na segunda rodada, que foi aberta aí na sexta-feira, em Itaúna, Inter de Minas perdendo do Nacional de Muriaé por 1-0. No sábado, em Araxá 1, Paracatu 2. Em Lavras, Nova Lavras 3, Novo Esportivo Itabirinha 0. E em Montes Claros, Funorte 1, São João del Rei 0. No domingo, em Sabará, Siderúrgica 0, Betim Futebol 1. E em Santa Rita do Sapucaí, Santa Ritense 0, Venda Nova 8. Aqui o grupo A tem o Venda Nova líder aí com 6 pontos, né? Tem 9 gols de saldo. Em segundo, o Muriaé tem 6 pontos e 4 gols de saldo. Em terceiro, Nova Lavras, 3 pontos, 2 de saldo. Em quarto, o Itabirinha, 3 pontos e deve 2 gols. Inter de Minas e Santa Ritense ainda não pontuaram aí no grupo A. No grupo B, o líder é o nosso vizinho, né? O União Paracatu, com 6 pontos ganhos, tem 6 gols de saldo. No primeiro jogo foi bem 5-0, ajudou muito para a liderança, né? Chico vai analisar. E o Betim Futebol também tem 6 pontos, mas 4 gols de saldo. O São João del Rei tem 3 pontos e 1 gol de saldo. Funorte, 3 pontos e deve 2. Araxá não pontuou e deve 3. E o Siderúrgica não pontuou e deve 6 gols aqui pelo grupo B da segunda divisão do Campeonato Mineiro. Chico?
11: É importante, né? O primeiro critério é o número de vitórias.

0: depois o saldo de gols, ou seja, a liderança do Paracatu tem 6 gols, como você citou, e o Betim tem 4. O próximo jogo do Paracatu é contra o Funorte, que tem 3 pontos no próximo sábado em casa. Ou seja, uma vitória, Eltzio, praticamente dá uma das vagas para a equipe do Paracatu na próxima fase, porque vão se classificar 3 times de cada grupo.
1: É verdade, e a terceira rodada tem a seguinte programação, tá? Atenção, atenção, porque não tem esse negócio aí de eleições não, pelo menos na véspera, tá bom? A rodada será aberta na sexta-feira, às 15h, em Itaúna, Inter de Minas e Santa Ritense. E às 18h30, em São João del Rei, São João del Rei recebendo o Betim Futebol. No sábado, dia 3, às 15h, no Frei Norberto, em Paracatu e Funorte, time de Montes Claros, viu? Às 15h, em Sabará, Siderúrgica e Araxá, e em Itabirinha, às 16h, Novo Itabirinha e Venda Nova. E domingo não tem jogos, e na segunda-feira a rodada será fechada, às 7h30, em Muriaé, para a partida nacional de Muriaé, recebendo o Nova Lavras. Ou seja, Chico, aqui é bem provável que o Paracatu consiga chegar à terceira vitória em 3 jogos, né?
0: Cada jogo tem sua história, mas tem condições, pela campanha que vem realizando, fazer mais 3 pontos em casa, somar 9 pontos, depois irá jogar contra o São João del Rei e depois recebe o Betim em casa. A caminhada do Paracatu está dando certo. E se vencer o próximo jogo, praticamente coloca uma das mãos de uma das vagas para a próxima fase. E seria importante também se classificar em primeiro lugar do seu grupo, né, Eltzio Silva?
1: É verdade, porque leva mais vantagem na sequência da competição.
0: Exatamente.
1: Né? Às 11h19, um pequeno intervalo, na volta, seleção corta Rafinha, CBF, proibição das bets provoca aí certo desgaste entre governo federal e os clubes, tá? E Campeonato Brasileiro, já dentro do nosso programa Show de Bola. Bom dia, 11h19.
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7: Aos 11 horas e 23 minutos, para você, bom almoço, obrigado pela carona, tá? Aqui no nosso programa Show de Bola e as principais informações do mundo esportivo. Olha, aqui na programação, é lembrar que a principal dispensa da seleção brasileira masculina de futebol é o atacante Rafinha, cortado oficialmente pela CBF por motivos médicos. O exame de imagem constatou um pequeno edema muscular na coxa direita do jogador do Barcelona. Rafinha havia atuado e marcado um gol de pênalti na vitória do Brasil por 4-2 contra a Austrália, mas sentiu um desconforto e acabou substituído no intervalo. Por precaução e após pressão dos bastidores do clube espanhol, a comissão técnica liderada por Carlo Ancelotti, decidiu liberar o jogador imediatamente para tratamento. A CBF confirmou que nenhum atleta será convocado para preencher a vaga para o amistoso seguinte diante da Índia, no sábado, dia 3 de outubro, às 11 horas da manhã. Essa pressão aí do clube espanhol com certeza fez efeito, né, Chico?
8: Lógico, né? É um dos jogadores melhores do Barcelona e, na minha visão, não vai fazer muita falta contra a seleção da Índia. E se o Rafinha jogasse na seleção o que ele joga no Barcelona, meu amigo, nós estaríamos no outro nível, a seleção brasileira. Infelizmente, tem alguns jogadores que não conseguem jogar na seleção bem, como joga nos seus clubes.
7: 11h25, vamos saber aqui do Wellington Campos, do Rio de Janeiro, esse desgaste aí entre governo federal e os clubes, que inclusive ameaçam paralisar competições caso não se revoguem essa proibição aí das bets, os jogos online no Brasil. Wellington Campos.
9: Os clubes das séries A e B ameaçam paralisar os campeonatos caso o governo não volte atrás e permita o funcionamento das bets, por consequência, a publicidade que os clubes utilizam nas camisas, chamado patrocínio Master, e que rende cerca de 2 bilhões e meio aos clubes de futebol. A maneira como o governo proibiu de maneira abrupta, isso será levado a Brasília para que o ministro Fux possa apreciar e intervir a favor dos clubes de futebol. No Rio de Janeiro, repórter Wellington Campos.
7: Obrigado, Wellington. 11 horas e 26 minutinhos na programação da Montanhesa FM. E lembrar que pelo Campeonato Brasileiro os jogos voltam a acontecer, mas são jogos atrasados somente a partir aí de sexta-feira, tá? O clássico entre São Paulo e Santos, mas no sábado o Atlético recebe o Bragantino, aí os jogos pela 21ª rodada. O outro jogo é entre Chapecoense e Vasco, na Arena Condá, ainda não tem data para ser, portanto, aí realizado. Vamos saber aqui as informações do Galo dentro do nosso programa Show de Bola, chamando ele o repórter Cláudio Rezende.
10: Tem vaga aberta no meio campo do Atlético por conta das ausências do Kevin Castanho e também do Alan Franco, que estão servindo seleções data FIFA. Com as ausências, o Maicon deve ser confirmado.

0: Mas ao lado dele tem as opções do Alexander, Cissé, Tomás Pérez e até o meia Vitor Hugo, se ele for liberado pelo departamento médico, que é uma possibilidade na semana. Hoje, treinamento do Galo será aberto à imprensa, o que hoje é uma raridade nos tempos atuais, depois da pandemia. A Itatiaia vai acompanhar tudo de perto. Repórter Cláudio Rezende, para a Rede Itasati.
1: Portanto, aí, às 11 horas e 27 minutinhos, Barba Rodrigues vem conseguindo, o Chico Lagoa, ajeitar o Atlético, né? E agora esse jogo importante contra o Massa Bruta, o Bragantino, importante para recuperar aí na tabela, né?
2: É verdade, tem que deixar o treinador trabalhar. No início ele não estava muito bem, agora ele conseguiu dar um jeito no Atlético. Por isso que o Atlético está do jeito que está, né? Semifinal da Copa do Brasil e também da Sul-Americana. No Brasileirão, vai tentar se manter por ali no meio da tabela, ou quem sabe pode até beliscar alguma coisa, né? Uma pré-Libertadores, por que não? Porque o Atlético está jogando bem, é o Silva.
1: É verdade. Às 11h28, no programa Show de Bola, o Cruzeiro, né, voltando aos treinos, né, não tem compromissos aí por essa semana, somente aí na semana do dia 7, aí, portanto, na quarta-feira, quando recebe o São Paulo. Jogo marcado para as 9h30, aí no Mineirão, pela 29ª rodada do Campeonato Brasileiro. Vamos saber aqui rasteiras e informações do Cruzeiro, chamando o repórter Emerson Pansieri.
3: O Cruzeiro tem o Kaique Kenji treinando normalmente com os companheiros após um problema que ele teve nos últimos jogos, uma entorse no tornozelo. Agora, o Vidalba, que é zagueiro e lateral esquerdo, sentiu um desconforto muscular nos últimos dias, não trabalhou ontem, não trabalhou anteontem. Vamos ver como é que está a recuperação do Vidalba para que ele possa também participar do confronto contra o São Paulo, marcado para as 21h30 no Mineirão. E sobre Otávio, foi motivo também de muita satisfação de todos na Toca da Raposa, funcionários, Robertinho, preparador de goleiros, comissão técnica, todos muito felizes com o Otávio na seleção brasileira, fazendo esse primeiro jogo também no time principal do técnico Carlo Ancelotti. Em Belo Horizonte, repórter Emerson Pansieri para a Rede Itasati.
1: Perfeito. O Otávio teve um certo nervosismo, né, Chico, nesse último jogo, mas é normal, até pela idade dele, tá chegando anos, agora, e é muita pressão, né?
2: 20 anos de idade, meu amigo. Tem que deixar, tem que continuar. Tem que realmente, com certeza, o segundo jogo, o terceiro jogo já vem diferente. É como eu disse ontem, torcida de Atlético, torcida de outros times. Lógico, é evidente que o torcedor gosta também, né? A rivalidade é grande, né?
1: É verdade.
2: Mas tem que torcer pelo rapaz, que ele tá vestindo a camisa da seleção brasileira.
1: Até amanhã, Chico.
2: Até amanhã, se Deus quiser.
1: Aliás, até o mês que vem, né?
2: Até o mês que vem.
1: Até o mês que vem.
2: É verdade.
1: Tá certo, gente. Então tá certo. Forte abraço. Obrigado a vocês. Bom dia. Já tá por aqui o Maurício para comandar para vocês o programa Montanhesa Notícias. Até o mês que vem, viu? Lembre-se, não use drogas, pratique esportes e viva a vida. Bom dia. Batucamos, batucamos e estamos subindo. 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
0: 11 horas e 30 minutos.

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1: Onze horas e 33 minutos, um abraço para você, bom dia, está no ar o Montanhesa Notícias, com a apresentação de Maurício Araújo, a redação é de Anderson Frank e a direção geral de Romão Gonçalves Dias. Estamos chegando com essas notícias para você, ó. A MAV inaugura nova sede nesta quarta-feira em Vazante. Construtoras recorrem contra decisões na licitação da LMG 706. Isso quer dizer que é mais um capítulo da pavimentação da nossa 706. Justiça Eleitoral orienta eleitores sobre os locais de votação e outras informações. Daqui a pouco, aqui no nosso Montanhesa Notícias, a nossa conversa é com Henrique Pastio, do Cartório Eleitoral, que vai trazer informações importantes agora para as eleições de domingo. Homem é preso após invadir residência e agredir mulher no município de Guardamó. 11 horas e 34 minutos, está no ar o Montanhesa Notícias.
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1: 11 horas e 35 minutos, olha, Vazante começou com céu aberto, muito calor também, menos do que ontem parece, a temperatura deve aproximar aí a 38, 39 graus, mas ontem estava acima, estava praticamente 40 graus no período da tarde. Durante a madrugada, a temperatura registrada foi de 23 graus, também alta, e aquela alerta do amarelo aí para o perigo potencial de baixa umidade relativa do ar. Então, muito líquido é importante, o suco natural, muita água para você hidratar. A umidade relativa do ar ela vai variar entre 10% a mínima e 50% a máxima. A Associação de Mães e Amigos dos Autistas de Vazante, a MAV, inaugurou nesta quarta-feira a nova sede, vai inaugurar a nova sede da entidade. A cerimônia está marcada para o início da noite, às 18 horas, lá na rua São Paulo, número 800, lá no bairro Novo Horizonte. Era no antigo centro Dia Idoso. Lá vai ter uma sala já preparada para os trabalhos da Associação de Mães e Amigos dos Autistas, que é a MAV. O evento ele reúne famílias, amigos, apoiadores e integrantes da associação e apresentação também desse novo espaço lá para os pais e os familiares. Fundada oficialmente em 19 de novembro de 2024, a MAV

0: Ela atua no autoatendimento e inclusão de pessoas autistas, além de promover a participação das famílias neste processo. Entre os projetos previstos para a nova sede, está aí uma sala de multissensorial para o atendimento de crianças e autistas. O espaço também terá um atendimento destinado à terapia ocupacional, psicopedagogia e psicomotricidade. São esses trabalhos que serão realizados agora nesse espaço da MAV. De acordo com a presidente, a Clarice Chaves, o projeto foi apresentado ao Ministério Público e foi aprovado. Foi aquele projeto que eles apresentam junto ao Ministério Público para adquirir verbas, né, dinheiro. E a entidade recebeu esse valor de R$ 117 mil provenientes dos recursos de penas pecuniárias para a iniciativa. Então a gente vai aguardar. Essa inauguração hoje é importante. E os autistas terão nesse novo espaço para o atendimento. Isso é um ganho muito grande, não só para os autistas, mas de forma muito especial para os pais que têm crianças, né, que são tratadas e cuidadas, né, através do autismo. Então, essa sala da MAV, tomara que seja um grande sucesso e que receba aí o apoio, né, das autoridades, dos pais e da própria população. Após o intervalo comercial, nós vamos falar das eleições. Já está aqui nos estúdios da 93, Henrique Pasti, o chefe do cartório eleitoral, que trará informações importantes. Fique atento, inclusive mudanças em alguns locais de votação.
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0: esferas, uma eleição que deve demorar um pouco mais, até porque você precisa votar deputado federal, estadual e vem governador, presidente é o último, não é isso? Senado, dois, né? Então, isso acaba demorando. Mas o importante é que tenhamos, né, um processo eleitoral tranquilo. É isso que a justiça eleitoral sempre prega para os eleitores. Acordar cedo, ir para o seu local de votação com tranquilidade, sem discussão, consciente do seu voto, isso é muito importante. Ontem até comentei que as discussões, elas não levam a lugar nenhum, né? É preferível as suas amizades, a sua família e você votar com consciência. Esse aqui é o principal papel no dia de escolher os nossos representantes. Henrique, um abraço, bom dia, obrigado por ter vindo aqui nos estúdios da 93 para a gente falar como que estão, né, os trabalhos, a expectativa para domingo, Henrique.
1: Bom dia, Maurício e ouvintes da Montanhesa. Está tudo tranquilo, todos os procedimentos estão em dia, estão em ordem. A gente está, posso dizer que estamos até adiantados, essa eleição está mais tranquila. E não estamos tendo questões de denúncias, essas coisas. Aí está ficando mais fácil o nosso trabalho de fazer a eleição mesmo.
0: Fiz uma observação, foi até ontem, e com a grande movimentação nós tivemos, das visitas, né, dos candidatos, dos cabos eleitorais que já estão trabalhando, nós não deparamos com nenhum tipo de poluição, e eu estou me referindo aos santinhos, aos folders dos candidatos. A Justiça Eleitoral também faz essa observação, né, Henrique?
1: A gente pode até dizer, arriscar dizer que somos as eleições mais limpas do Estado, porque qualquer cidade que você for, não tem comparação com Vazante na limpeza, nas eleições limpas, igual é como é em Vazante.
0: Que legal, nós estamos dando esse exemplo, né? E não tem, na verdade, importância nenhuma se sujar as ruas. Isso não vai trazer nenhum resultado, né, Henrique?
1: Eu acho assim, o eleitor não vai olhar aquela bandeira e vai decidir, eu vou votar naquele candidato ali, porque ele está naquela bandeira ali na esquina atrapalhando o trânsito, né? Geralmente em cidade pequena, eu acho que no geral o eleitor ele já sabe que ele vai votar independente da propaganda eleitoral.
0: Henrique, nós tivemos aí, nós divulgamos, é um dos assuntos mais importantes, que é a mudança de alguns locais de votação. É importante lembrar que esses locais foram mudados, não foi o cartório eleitoral que quis, é uma questão de necessidade, né, Henrique?
1: Assim, não foi de última hora, né, como eu cheguei a ver na internet, foi uma coisa que foi planejada, porque a gente já foi avisado, quando a gente requisita as escolas, a gente requisita com um prazo, uns 3 meses mais ou menos. E as diretoras avisaram a gente que no período eleitoral das eleições as escolas estariam em reforma. E a gente não tinha como realizar mais as eleições nesses locais. Principalmente o Antério Candinho, né, ou o Antério Candinho não, o Cândido Ulloa, foi por questão de reforma. A gente teve que alterar para a Unitec, que é um local de votação bem próximo, né? E a outra escola que estaria em reforma, que está em reforma, é o Senai. E a gente procurou uma alternativa próxima ao Senai, que é lá no CMEI ali do Jardim Vitória, para fazer as eleições lá.
0: Quer dizer, não vai ter de andar praticamente nada. Está basicamente a mesma distância.
1: No mesmo bairro, praticamente, né? Não dá 200, 300 metros.
0: Uhum.
1: E a questão do JK não foi reforma. O JK é porque o JK ele não tem condições de acessibilidade. É um problema que a gente tem muito antigo, até hoje não foi corrigido pelo Estado, e a gente resolveu dar prioridade às pessoas que precisam da acessibilidade para votar.
0: Quer dizer, quem vota no JK não precisa ir mais na escola JK. Lá não vai ter nenhuma sessão.
1: Lá é um dos maiores locais de votação. Mas a gente, infelizmente, teve que tirar as sessões de lá, porque a gente estava tendo muito problema com acessibilidade mesmo.
0: Sei. Quem vota no JK vai votar na unidade de ensino supletivo, que fica próximo do Rotary Club e próximo também da Secretaria de Obras, não é isso?
1: Gente? Fica entre o CEMOB, o CAC e o Rotary Club ali.
0: Isso, mais próximo do CAC. Tá. Escola Cândido Ulloa. Cândido Ulloa vai ser na Unitec.
1: O Cândido Ulloa vai ser na Unitec. Acho que todo mundo sabe ali a Unitec, quando era o antigo CESU, antigamente, né?
0: Uhum.
1: Ali perto daquele antigo hotel que funcionava ali, e no caminho lá do...
0: Pertinho do
1: HP, entre o HP Hotel e o restaurante
0: Cabana. Restaurante Cabana, beleza. São essas, né, portanto, as mudanças. É importante lembrar que o cartório eleitoral também vai colocar informações, mas se... Tá ouvindo agora, quer dizer, não precisa nem de ir no local, né, Henrique? Já vai no local de votação.
1: Uma recomendação que a gente faz é procurar onde é que você vai votar. Até o sábado você pode procurar ou pelo aplicativo ou pela internet. Pode ligar 148 também, que o pessoal da Justiça Eleitoral informa. Existe também a inteligência artificial do TRE, que é pelo WhatsApp também, que informa.

0: só você fornecer o seu título de eleitor, CPF, ele vai informar qual é a sua local de votação. E a gente está divulgando, vai, a partir da manhã começa a rodar um carro na cidade, divulgando.
1: Nós também vamos divulgar aqui no rádio.
0: E na porta de todas as escolas vai ter as faixas indicando qual é o novo local de votação.
1: Legal. Henrique, documentos necessários. Às vezes as pessoas confundem muito no dia da votação. O que é que eu levo, o que é que eu não levo?
0: Os documentos necessários, é bom você primeiro saber onde você vota, para você ir no local certo, porque às vezes você não tem o título de eleitor. E mesmo que você não tenha o título de eleitor, se você souber onde você vota, você vai com o seu documento oficial com foto e apresenta ao mesário lá na sessão, né? Outra recomendação é baixar o e-título. E o e-título, se você já tiver a biometria, vai ter sua foto, seus dados tudo certinho lá. Aí não precisa de outro documento, só baixa o e-título na tela do celular.
1: Entendi. Henrique, a tranquilidade do eleitorado é fundamental para que tenhamos uma eleição tranquila no domingo.
0: A tranquilidade, assim, a gente espera que vai ser tranquilo, né? A gente tá. Já em cima da eleição, a gente tem aquele aplicativo Pardal, só recebemos três denúncias que foram coisas fáceis de resolver, não foram nem, coisas nem tão sérias, que foram resolvidas no mesmo dia. E fora isso, não existe denúncia, nada. O pessoal está bem educado, está bem consciente da propaganda eleitoral que é invasante.
1: Que legal, isso é importante. Hoje nós chegamos aí a 17.002 eleitores aptos a votar, Henrique.
0: 17.002 aptos a votar aqui em Vazante. Deu uma aumentada boa.
1: Agora, o que surpreende aqui são títulos cancelados. Mais de 2.600 títulos cancelados.
0: Os títulos cancelados são aqueles que ou que ocorreu o falecimento do eleitor, ou os eleitores que deixaram de votar 3 vezes consecutivas. Aí cancela.
1: E não justificou, não é
0: E não
1: isso?
0: justificou, não pagou a multa.
1: Suspensos 240. Esses títulos suspensos estão baseados em quê, Henrique?
0: Os suspensos são as pessoas que foram condenadas penalmente por algum crime e as pessoas que estão interditadas, né, civilmente, né? Quando
1: Entendi.
0: o juiz interdita, ele perde aquele direito de escolha de votar, né?
1: 240 eleitores. Henrique, mais alguma observação que você gostaria de fazer, Henrique?
0: Eu gostaria de reforçar sobre saber onde você vota antes de você sair para não dar viagem perdida. Manter a cidade limpa, até como está sendo até agora. A única questão que a gente está tendo na propaganda são as bandeiras após as 22 horas,
1: Tem de
0: que
1: retirar.
0: tem que retirar após as 22 e colocar no outro dia, 6 horas da manhã. Fora isso, assim, a gente é um exemplo de cidadania, de cidade, de eleições limpas, né?
1: Legal. O ouvinte está perguntando para onde foram as sessões do Mariana Solis. Continua.
0: Não, Mariana Solis faz muito tempo
1: Ah,
0: que é no
1: lá não,
0: CMEI, né?
1: é mesmo, lá já não
0: É no
1: é.
0: Ricacheta
1: Já
0: ali.
1: tem aqui parece umas duas ou três eleições
0: Já tem um tempão.
1: que não vota no Mariana. Está lá no CMEI
0: Na Proinfância, ali perto da prefeitura.
1: do Proinfância, exatamente. Então está ali, tá bom, Vânia? Henrique, obrigado por ter vindo, meu amigo, e qualquer novidade, se sentir necessidade da gente falar sobre as eleições, é só você falar comigo.
0: A Justiça Eleitoral que agradece essa oportunidade, essa parceria de sempre aqui com a rádio. E um bom dia para todos.
1: Obrigado, Henrique Pácio. Ele é o chefe do cartório eleitoral de Vazante.
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6: Olha, 5 minutos saltando para o meio-dia. Daqui a pouquinho tem aqui para você o horário eleitoral. Vou trazer aqui uma notícia com a Rita Mundim. É que o Banco Central, gente, ele alerta para endividamento recorde. Quase 30% do salário vai para o banco. Então ela vai trazer essa informação para você.
7: Essa feira foi essa. Uma série de dados da economia mostrando de novo que o Brasil está cada vez mais endividado e que não geramos riqueza, que o nosso crescimento, apesar de demonstrar em números uma situação que parece confortável, não tem qualidade. Ontem tivemos a divulgação da PNAD contínua pelo IBGE, apontando uma taxa de desocupação de 5,3% no trimestre findo em junho. Tivemos também os números do CAGED, uma geração acima da média esperada de 165 mil novos postos de trabalho formal. De novo, o setor de serviços foi o grande destaque, gerando mais de 110 mil novos postos de trabalho. Só que, quando a gente olha para os números divulgados pelo Banco Central das estatísticas de crédito, a gente vê que o nosso crescimento não é sustentável, não tem qualidade. As famílias continuam endividadas, é recorde o nível de inadimplência do setor financeiro, que atingiu, segundo o Banco Central, 5% em agosto. Vem só subindo. O comprometimento de renda das famílias com o pagamento de dívidas continua na lua e também é recorde. Ficou estável, mas no nível recorde, em torno quase de 30%. Houve um crescimento da inadimplência no cartão de crédito rotativo, que chegou a 66,2% e também é recorde. Quando olhamos a PNAD, a taxa de desocupação de 5,3% parece sugerir quase que um pleno emprego. Só que o número de pessoas no setor privado com carteira assinada, exceto os trabalhadores domésticos, bateu recorde, 39 milhões e meio de brasileiros. Mas na outra ponta, a taxa de informalidade é praticamente do mesmo tamanho. O trabalho informal, aquele que quando é questionado pelo IBGE

0: que está procurando emprego diz que não. Então, ele não está desocupado, ele está ocupado, mas na informalidade. Isso traduz em um rendimento médio de R$ 3.777. E esse rendimento médio está sendo insuficiente para que as famílias consigam sobreviver a essa taxa de juros e ao processo inflacionário. E quando a gente olha para os números do Banco Central, a gente entende e cruza um número com outro, vê que o nosso crescimento se dá pelo endividamento, pelo crédito, e não pela produtividade que agrega PIB para o país e renda no final do mês para o trabalhador.
1: Olha, 2 minutos faltando para o meio-dia. Para me finalizar aqui o nosso jornal, é dizer que um homem foi preso pela polícia militar após invadir uma residência, causar danos ao imóvel e agredir uma mulher. Isso foi lá em Guardamó. Segundo a polícia militar, a ocorrência também envolveu ameaças e injúria. De acordo com o relato da vítima, o homem teria danificado as portas e janelas da casa e, durante a ação, agredido com um soco no rosto, além de golpes de madeira. Os policiais encontraram fragmentos de vidro espalhados pelo chão, ou seja, os vidros quebraram, né, da residência. Após deixar o imóvel, o suspeito foi localizado e preso no hospital de Guardamó. É importante lembrar que onde recebia esse atendimento médico por cortes na mão, ferimentos, né? Durante a ocorrência, a vítima também foi encaminhada lá para o hospital depois dessas agressões. O homem foi conduzido e levado para o conhecimento da Polícia Civil lá em Paracatu, onde foram adotadas medidas pela Polícia Judiciária. Vem aí o horário eleitoral para vocês.
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1: 12:25.
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1: 93.5, de volta, Frequência Jovem, mais uma tarde, hoje, quarta-feira, dia 30 de setembro de 2026, último programa do mês, e aqui no meio da semana, com muita alegria, estou de volta, Anderson Frank, comunicando com você até as 3. Lembrando com a sua participação, o telefone está liberado, 381-3113, você pode participar mandando aí a sua, seu pedido, né, pedindo aí a sua música, fazendo a sua solicitação aqui na nossa tarde, pelo 381-3113 ou pelo nosso canal direto, WhatsApp, sempre disponível. Anote aí, é o 996881049, programação musical começando, e você ouvindo a 93, onde estiver, né, seja em casa, no trabalho, né, viajando, você que está conectado pela internet, também te agradece pelo carinho da audiência nesta tarde. Música.

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2: 12h48. Latino, no Frequência Jovem. Amor Tóxico, na sequência Marina Sena.

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3: 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Começará amanhã, dia 1º de outubro, em Vazante, a primeira edição do Circuito Gastronômico Botecos da Lapa. A programação segue até o dia 15 de novembro e reúne 20 estabelecimentos que prepararam pratos exclusivos para o evento. Promovido pelo Sebrae Minas e pela Prefeitura, o circuito distribuirá R$ 18 mil em prêmios, R$ 10 mil para o primeiro colocado, R$ 5 mil para o segundo e R$ 3 mil para o terceiro. A iniciativa busca fortalecer micro e pequenas empresas e movimentar bares, restaurantes, pizzarias, churrascarias e lanchonetes. Antes do evento, os participantes receberam capacitações e consultorias do programa Prepara Gastronomia do Sebrae. Os pratos foram desenvolvidos com apoio da chefe Gabi Tropicana, valorizando as características de cada estabelecimento e os sabores da culinária mineira.
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9: Vamos aí, agora 1h35, programação seguindo aqui com você. Tem mais música.

0: Tuzão. Que honra demais poder estar aqui, viu?
1: Você tá doido.
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3: 1:47.

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8: 1h49, atenção para esse serviço de utilidade pública da 93. Foi encontrado próximo à horta comunitária uma carteira com documentos de Ian Gonçalves da Silva. Né? Ela foi deixada lá mesmo, lá no local, lá na horta. Foi perdida uma pochete marrom com documentos de Alisson Magalhães Xavier. Né? Quem encontrar pode deixar aqui na portaria da emissora ou informar pelo 99921-4520.

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6: 8:51.

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2: 2 horas e 6 minutos, na Montanhas FM, Capital Inicial, Escalene, parado no ar.

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9: 2:18.
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4: Tocante, 2 horas e 20 minutos, mas cavo e a música perto de Deus. Na sequência você curte Mali, Velocidade do Som, frequência jovem. Daqui a pouco tem informações, 2h30 na 93.5.

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7: 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A Receita Federal paga nesta quarta-feira o lote de restituições da malha fina de setembro, que também inclui valores residuais de anos anteriores. Ao todo, 412.186 contribuintes receberão 1,26 bilhão. Deste total, 466,68 milhões serão destinados a contribuintes com prioridade legal. O lote também contempla 281.609 contribuintes que utilizaram a declaração pré-preenchida ou escolheram receber a restituição por PIX. A consulta está disponível desde o dia 23 pelo site ou aplicativo da Receita Federal. Para consultar, basta acessar Meu Imposto de Renda e depois consultar a restituição. O pagamento será feito na conta bancária ou na chave PIX vinculada ao CPF informado na declaração.
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4: 12h35 no Frequência Jovem da 93. Olha a sequência musical pintando pra você, Mari Fernandes, Rod Melim, Miron 5. Atenso, bem.

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4: 12h49, finalzinho da programação do Frequência Jovem. Daqui a pouco, Maurício Araújo comandando aqui a sua tarde a partir das 3. Meu abraço, meu boa tarde. Amanhã eu volto, meio dia 25 após o horário eleitoral.

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0: partida é forte. 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
1: O Bem Sertanejo vai começar agora para vocês, com muita moda sertaneja. Um grande abraço, uma super tarde, que seja uma tarde produtiva. E nós estamos aí esperando o Papai do Céu dar uma escurecida lá no céu, botar umas nuvens mais graduadas e mandar uma chuvinha para nós, né? Alta temperatura. Grande abraço para você mais uma vez que me ouve. Em toda a nossa região, a super tarde para o município de Vazante, Lagoa Grande, Guardamó, João Pinheiro, Paracatu, nosso abraço. Pessoal que me ouve lá em Presidente Olegário, Coromandel, Lagamar. Grande abraço para vocês, viu? Quando falo Lagamar, estou me referindo aqui aos Sombrais de Minas, Retiro da Roça e toda a região. O Bem Sertanejo começa com os Filhos do Craveiro, César e Paulinho, depois tem o Amado Batista e uma do Crioulo e Juvenil pra você.

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0: 3:17. 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
0: Adalberto e o Adriano, essa música fez muito sucesso. Você só me faz feliz.

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2: Quinze horas e 30 minutos. 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A Associação de Mães e Amigos dos Autistas de Vazante, a MAV, inaugura hoje, às 18 horas, sua nova sede, localizada na Rua São Paulo, número 800, lá no bairro Novo Horizonte, lá no Centro Dia Idoso. O evento vai reunir famílias, amigos, apoiadores e integrantes da entidade para apresentar o novo espaço. Fundada em novembro de 2024, a MAV trabalha pelo atendimento, inclusão e participação das famílias de pessoas autistas. Entre os projetos da nova sede está uma sala multissensorial para crianças autistas, com espaços para terapia ocupacional, psicopedagogia e psicomotricidade. Segundo a presidente Clarice Chaves, o projeto foi aprovado pelo Ministério Público e recebeu R$ 117 mil em recursos provenientes de penas pecuniárias.
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7: No batidão da viola, Maurício Araújo vai mandando aquele abraço aí para o Valicão. Bom ou não? Tá escutando lá o Bem Sertanejo? Deixa eu ver mais aqui. A Soraya Almeida tá no Lava Jato União. O Marco Antônio também mandou aqui uma super tarde. Obrigado, Marco Antônio. Esse é o Bem Sertanejo e você sabe que aqui é assim, ó. Adair Cardoso, onde anda, hein? Esse Adair Cardoso, cara, cantava muito esse moleque, hein? Andorinha Machucada do Zezé, na voz dele. 5:34. 5 não, 15:34.

0: moda bonita, essa é das modas que eu gosto de rodar aqui no Bem Sertanejo.
1: Obrigado,
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0: 20 minutos faltando para as 4. Hoje tem feira livre. Hoje é dia da gente degustar as delícias, né? Do que o pessoal leva lá para a feira livre do produtor. Lá é chique, rapaz. Um abraço para o pessoal e os feirantes. Hoje, além das delícias, tem lá o pessoal que vai tocar um samba lá para vocês também. Um pagode da hora. É a turma lá do meu amigo Fran Sanches. Fran Sanches é o novo presidente da Associação de Violeiros. E o propósito é misturar viola, sanfona, pandeiro, tudo, né? É pagode, é viola, é forró, é isso aí, né não, Fran Sanches? Vamos fazer uma salada musical, né? Como é que você tá, o Fran?
3: Boa tarde, meu amigo Maurício.
0: Tudo a paz?
3: Aqui é o Fran Sanches.
0: Fala aí, Fran.
3: Tô aqui ouvindo o programa Bem Sertanejo. É, muito bom. Maurício, aproveitar a sua audiência aí, a audiência desse seu programa que arrebenta aí em Vazante Região.
0: Obrigado, Fran.
3: Quero convidar pessoal para ir hoje, a partir das 19 horas, na Feira do Agricultor, onde a gente vai fazer um pagodinho lá, mais conhecido como Forrogode, onde tem sanfona, cavaco, instrumento de percussão e aquele pagode esperto e que você vai gostar.
0: Beleza.
3: E você também é nosso convidado. Você e todo o ouvinte da Rádio Montanhesa. Um abraço para você. Obrigado, viu, Maurício?
0: Um abração, Fran. Com certeza vai virar moda, né? Eu sempre falei que aquele espaço ali, ele precisava realmente dessas atrações. Bacana, Fran. Sucesso. Eu tenho certeza absoluta que vai ser um aperitivo a mais para o pessoal hoje lá na Feira Livre do Produtor. O que é que eu toco aqui? Eu vou tocar aqui um pagode, um samba. É pagode, pagode. Mas com a dupla sertaneja ficou top demais esse aqui, ó. Ó, hoje vai ter o Raça Negra.

Negra. Vai ter só para contrariar lá na Feira Livre. Tem muita coisa boa, hein? Essa aqui, ó. Tem até cuíca.

Humberto e Alencar, Atalhos, no Bem Sertanejo. Usando a criatividade, você faz tudo, né, ó? Eu acho que é do AGP, se eu não tiver enganado essa música, não tenho certeza. Hoje tem pagode, hoje tem som de acordeon, tem tudo pra vocês na Feira Livre.

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1: Supermercado Reli informa a hora certa. 3h43.

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10: Treze minutos faltando para as quatro. Olha, daqui a pouquinho que eu vou falar aqui da cavalgada da Expo Bagres. É, o pessoal tá animado, então atenção aí, ó. Pessoal que é apaixonado com cavalgados, cavaleiros, as comitivas, as amazonas, todo mundo aí, prepara o seu animal que já já eu vou falar para vocês aqui onde que sai, para onde o povo vai, tem o almoço, tem a chegada, uma beleza, né? Cavalgada no domingo da festa lá da Nova Expo Bagres. Um abraço para Nilma, estão vindo aí o Maurício Araújo. Oi, Nilma, como é que você está? Tudo jóia? Um abraço, tá trabalhando hoje, Nilma? Tô aqui enfrentando, né, Maurício? Mais uma quarta-feira, mas tá bom demais, né? Deixa eu abraçar aqui meu amigo Valicão. Valicão, ele entra no programa e fala assim, ó, bom ou não? Será que eu vou errar aí?
11: Bom ou não? Ó. Eu vou ligando a audiência na curva do Grotão. Toca pra nós aí.
10: Curva do Grotão.
11: Riozinho, amigo. Ou ninho de cobra. Oferece pra galera aí na audiência aí.
10: Falou.
11: Sempre não esquecer ninguém.
10: Tá lá na curva do Grotão, meu amigo Valicão. Sintonizado no bem sertanejo pra ouvir o modão. Ô, Maurício. Você tá bom na rima, hein, Maurício? Vai, querido. Leonardo, Cristal Quebrado, depois tem Ninho de Cobra.

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4 horas da cidade nascida da fé. Oh, Fabinho Meloso, é engraçado, pai. É, essa moda do Ginigeno, eu não conhecia essa música. Aí um dia o Fabinho Meloso lá do Rio, tava lá no Retiro da Roça, lá na mercearia, lá no comércio. E ele falou: Maurício, manda pra mim Diplomado e com Ginigeno. Falei: rapaz, Diplomado? Aí eu vi lá a música. Boa! Aí eu sei essa música, o nome dela, Diplomado, é porque o Fabinho Meloso um dia pediu essa música, eu gostei também dessa moda. E quando roda o Diplomado, eu lembro do meu amigo Fabinho Meloso. Hoje ele tá muito feliz, né, porque o Fabinho Meloso, ele é muito família, né? É ali com a esposa, os filhos, gosta muito de reunir os amigos. E a felicidade do Fabinho Meloso hoje é porque ele está ao lado lá de uma criatura que ele ama demais, porque eu falei família, né? Então é claro, as pessoas que eu mais amo, é claro que é a família, né? A esposa, os filhos, principalmente. E ele tá mandando um abraço e um beijão muito carinhoso hoje para o seu filho lá, o caçulinha, que é o Tomás Gabriel Tolentino Pimenta. Ô, Tomás! 10 aninhos, tá começando a vida agora, hein, Tomás? E aí você é aquele menino, né, que quando os mais velhos falam, você ouve. Quando a mamãe conversa com você, você dá aquela atenção. Quando o papai te chama e fala: ó, Tomás, não é desse jeito não, não pode. Você ouve, e é por isso que você tá numa linha que Deus vai abençoar, que tudo de bom vai acontecer com você, viu, Tomás? Senta aí perto do seu papai, Tomás. Deixa eu rodar uma moda aqui. Seu papai falou: Maurício, roda uma do seu gosto. É bonita, mas na verdade eu escolhi uma música que tem tudo a ver entre você, seu pai e o seu irmãozinho que tá aí também do seu lado te parabenizando, tá bom? Tá perdendo aí? Então vamos. Essa é pra você, viu, Tomás? Ao lado desse papai que tanto te ama, viu?

0: Mandar um abraço aqui, meu amigo, lá de Lagoa Grande. Ei, rapaz, eu gosto desse velhinho aqui, viu? Pensa num caboclo que eu gosto dele. É o Zico Juca. Carreiro, caboclo que eu admiro demais. Sabe aquele caboclo que você olha no olho dele e aí você inspira, você lembra, né, do seu pai, sendo que esse caboclo foi firme na roça, né? E o Juca tá lá, rapaz. Juca, você tá aí na lida, meu amigo? Como é que você tá? Tinha muito tempo que você não falava com o Maurício aí.
1: Ô, Maurício Araújo, como é que vai, companheiro? Tudo bem?
0: Faltando só uma chuva.
1: Fala, Maurício.
0: Então, rapaz.
1: Ô, Maurício.
0: Hã?
1: Estamos aqui organizando para o show Lady da Mimosa, escutando seu programa aqui.
0: Obrigado, Zico.
1: E fazendo uma experiência aqui com um programa igual o seu, que é um programa de muita música sertaneja, uma música ferroada, igual você gosta de falar.
0: Obrigado, Zico.
1: E te pedindo uma música aí do trio Parada Dura, escolhe um aí para nós, uma boa aí, bem ferroado, e passei pra nós fazer.
0: Beleza,
1: um favor, mano.
0: Pode deixar.
1: Vem que jogo aqui na roça, aqui na região da Lagoa Grande. Um abraço, fica com Deus, Maurício.
0: Um abraço, tô aqui em orações pra Deus mandar água pra nós, viu, Zico? Um abraço, Deus te abençoa.

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0: Moda ajeitada essa do Ginigen, rapaz. Chama correspondência. Daquelas mais antigas, mas é boa, hein? Tá doido. Olha, atenção para essa utilidade pública. Se alguém tiver encontrado uma chave, essa chave ela está com controle e está remendada com Durepox, para ficar mais fácil para vocês entenderem. Teve um probleminha lá, o caboclo tomou uma massa de Durepox. Ela é de um carrinho importado. É, quem tiver encontrado, pode devolver aqui na portaria da rádio ou entregar, por favor, para o mecânico, né? O Ronan Matos. Beleza? O Ronan Carreiro. Pode entregar já lá para ele. Essa já foi perdida aqui, ó. Entre a Avenida Tancredo Neves, próximo da oficina ali do Ronan, próximo ali da Checapa, ali do Maurício, até próximo lá da ração, lá próximo do Anel Viário, ali naquela região. Alguém deve ter encontrado essa chave, deve ter caído lá. Então, se você encontrou, deixa aqui na portaria da rádio ou manda o WhatsApp aqui dizendo: Maurício, encontrei, tá comigo. Para nós entregar lá pro proprietário, beleza? Ou você pode entregar direto pro Ronan Matos, que ele vai também gratificar. 93.5
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2: 4h22. 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
2: O Ronan da Costa, Ronan da Jardinagem Muniz, está escutando o Maurício. Ah, Ronan, você tá bom? Obrigado. A Rosimeire está em Lagamar, está mandando um alusão para o seu filho Pietro e para o seu esposo Wellington. Um abraço, Rosimeiro, Pietro e o Wellington. Pessoal aí da fazenda também, como é que chama lá, rapaz? É, lá em Presidente Olegário. Abração pra vocês, viu? Lá tem uns lavouristas que escutam o nosso programa todo dia. Tem a fazenda Farroupilha e tem também o pessoal da outra fazenda lá que escuta lá, o Maurício Araújo. Escuta uns modão, eita, trabalhando e escutando. Chega,

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2: 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Micro e pequenos empresários ganharam mais prazo para se adaptar à reforma tributária. O comitê gestor do Simples Nacional prorrogou até o dia 15 de outubro desse ano o prazo para solicitar a adesão ao Simples Nacional de 2027. Empresas que já estão no Simples e quiseram recolher o imposto e pelo regime regular terão até o dia 30 de outubro para fazer aí a opção. Também termina nessa data o prazo para regularizar pendências que impeçam a adesão. A escolha do regime para 2027, seja o ano que vem, foi antecipada por causa da reforma tributária. Antes, a opção pelo Simples era feita em janeiro. O calendário prevê ainda o período do dia 3 de novembro a 20 de dezembro para desistência das opções. A adesão terá efeitos a partir do dia 1º de janeiro do ano que vem. Entre janeiro e março, haverá, portanto, uma nova oportunidade para escolher o recolhimento pelo regime regular com validade para o segundo semestre do ano.
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11: Vinte minutos faltando para as quatro. Abraço aí para você. Obrigado por estar interagindo aqui e participando do Bem Sertanejo. Deixa eu fazer mais uma utilidade pública. Meu amigo Ronan Matos, ele está à procura de uma chave que está com o controle, né, do veículo. E essa chave é de um carro importado. E ele perdeu aqui na região ali da Avenida Tancredo Neves, próximo da sua oficina, até a casa de ração, lá na avenida, tá certo? Provavelmente alguém possa ter encontrado essa chave, tá bom? Se encontrou, me manda uma mensagem aqui no WhatsApp, ou por favor, deixa aqui na portaria da rádio para me entregar pro Ronan. Ou você pode pessoalmente também entregar pro Ronan Matos, beleza? Ronan Mecânico. Então, acredito que vai encontrar. Geralmente, chave de veículos, o pessoal encontra e devolve aqui na portaria da rádio, beleza? Agora, tem uma cachorra muito bonita desaparecida, é a Joia. Cachorra tem os olhos verdes, ela é chique, rapaz. Bonita, né? Como é que chama essa raça aqui, rapaz? Esqueci. Acho que é Border Collie. É isso mesmo, é? A raça desse animal aqui. Bonita, hein? Meu amigo Birajara estava dando um passeio lá na sua região do Sombrais, e ela pulou da carroceria do carro. Tem base? Ficou lá. Uma cachorra que ela não é de ficar muito em fazenda, no mato, não. Ela é domesticada em casa, ou seja, na cidade, perímetro urbano. É isso mesmo? Olha, alguém deve ter encontrado essa cachorra lá no Sombrais. Igual o pessoal liga para nós aqui, Birajara. Quer ver, ó?
12: Essa cachorra aí
11: Fala
12: foi
11: aí.
12: Perdida lá no Sombrais, ela pulou da capotinha do carro e tá perdida. É uma cachorra de cidade, uma border collie.
11: Ah, entendi.
12: E ela tá. É uma cachorra de cidade, ela não é acostumada com mato.
11: Deve estar lá no Sombrais.
12: E cachorro é de menino, você sabe como é que é menino, né?
11: Então,
12: né, o Maurício? Perdeu alguma coisa, pegou amor e a menina tá muito triste por causa dessa cachorra. Se você puder pedir alguém aí para comunicar aí, quem encontrar ou ver ela aí, pode entrar em contato com a Michelle lá do, com a Adriela lá do da Alfa.
11: Certo.
12: Ou nesse telefone aqui.
11: Do Beleza. Birajara, falou, meu amigo.
12: Vocês aí.
11: Deixa comigo, Birajara.
12: Quem tiver visto aí, por favor, prende ela aí, entra em comunicado ou fala que viu ela por aí pra nós, por favor. A menina tá muito triste por causa dessa...

0: cachorro, pessoal.
1: Não, não, vamos encontrar, Birajara. Agora mesmo o telefone vai mandar uma mensagem do Sombraes pra cá, que é uma cachorra diferente, o pessoal com certeza deve estar em encontro, viu? Já viu ela passando naquelas ruas lá do Sombraes de Minas. Tião do Carro e Odilon, Mansão Caipira.

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0: Olha, esse é o cavalo baio.
2: Aí que chegou, ó.
0: Quem?
2: Vandemar Sanfoneiro.
0: Vandemar Sanfoneiro vai estar no forrozão do Maurício Araújo, viu? Ele, Arlan Batista, Tony Germano. E esse shotzinho com certeza vai rolar lá na Music Hall, ó. Vandemar, você tá preparado? Como é que é? Fala pro Maurício aí.
3: Ô, boa tarde, Maurício Araújo, tudo bem? Como é que você tá?
0: Uai, eu tô aqui pelejando. Beleza? Beleza.
3: Maurício Araújo, passando aqui, né, pra nós convidar aí pra todo mundo, região de Vazante, pra logo mais dia 3, né, forrozão do Maurício Araújo na Music Hall.

0: está convidado aí. Estamos lá, eu, Valdemar Sanfoneiro, Arlan Batista, Tony Germano. Vai ser uma noite muito especial.
1: Com certeza.
0: Beleza? Está todo mundo convidado aí, Maurício. Para logo mais dia 3 de outubro. E até lá.
1: Um abraço, meu amigo Valdemar Sanfoneiro. Trem, rapaz do céu, pensa no forrozão, vai ser top esse, viu? Atenção, Lagamar, Lagoa Grande, Sombrais e Tiro da Roça. Pessoal de Guardamó, Presidente Olegar, todo mundo convidado. 3FM,
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1: Aô, Gilberto e Gilmar, canta pra nós a proposta.

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2: 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Olha aí, atenção cavaleiros, atenção Amazonas, atenção comitivas. Dia 18 de outubro, vai dar um domingão na semana que vem, domingão depois da

0: A Expo Bagres é nos dias 16, 17 e 18, tá certo? Então vai ter aí a cavalgada no domingo na nova Expo Bagres. Saindo às 9 horas da manhã lá do Dilo, lá da distribuidora Zero Grau, com café da manhã reforçado. Depois, ali por volta do meio-dia, mais ou menos, tem um almoço, uma delícia, lá na comunidade Santa Cruz, lá na Dona Ambrósia. E a cavalgada vai ser invocada, viu? Ela vai ter som automotivo, bar ambulante, vai ser só alegria nessa cavalgada, tá certo? Todos estão convidados, viu? Informações aí com meu amigo, o Brian Moisés, no 9738-7456, operadora 38. Qualquer informação sobre a cavalgada, comunica lá com o Brian Moisés. 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
1: Mas você não vem.
0: Essa letra aqui é do Zezé, hein? Ele escreveu e passou para Lorena e Rafaela gravar O Matuto. Letra linda, maravilhosa, homenagem ao pai do Zezé.

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1: 5h20. 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
14: Olha, eu quero lembrar os produtores rurais, você que quer mais rendimento aí no peso dos seus animais, que você confina aí na sua fazenda, ou seja, mais peso no quilo, né, no corte, e você que é 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Pode ser pra valer, passando por aqui no Bem Sertanejo, na 93, o Chitão e o Chororó.

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1: 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A licitação para melhoria e pavimentação de mais de 30 quilômetros da LMG 706 entre a BR-040 vazante a BR-354 entrou em fase de recursos. O DR habilitou a Etos Engenharia de Infraestrutura SA, que é uma das empresas, viu, que apresentou proposta de R$ 129.290.000. A documentação da empresa também foi considerada regular pelo órgão, pelo DR. As empresas Construtora Centro-Leste, Engenharia e Sanart Construções manifestaram a intenção de recorrer. Os prazos para a apresentação dos recursos das contrarrazões já foram encerrados. A decisão ocorreu após o DR revisar a desclassificação anterior da Etos, feita em junho, por problemas relacionados aos preços unitários da proposta. Em agosto, o órgão determinou um novo exame e uma nova diligência para verificar a possibilidade de correção. Com o valor estimado em R$ 145.470.000, a obra ainda não foi contratada de forma definitiva devido à fase de recursos. Então tem aí mais uma novela, mais um capítulo, porque foram várias empresas que entraram e agora precisa dessa decisão. Agora é esperar e cobrar do próximo governador que vencer as eleições

0: domingo em Minas Gerais. Aí vai ter de unir forças, vereadores, o prefeito Gabriel, Giancarlo, e vai lá e cobra, porque pelo menos licitado tá. Agora resta saber, né, quando que vai ser liberado para a empresa, portanto, iniciar a tão sonhada pavimentação asfáltica da 706.
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1: 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Ô Maurício Araújo, boa tarde, a Cleide aqui da Gamaca. Você rodou um modão pra mim, trio parada bruta, surdo e mudo. Parece essa música pro Olar Modesta e Vazante. E manda esse modão aí pra nós aí.

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12: Um abraço, meu amigo Paulo Victor. Tá escutando o Maurício, Paulo Victor. Como é que você tá, Paulo? Você tava sumido aí. Já já o programa aqui, a música que você pediu, tá bom? Ao lado de Deus, e eu mando aí. Meu amigo Arilson, tá lá na pizzaria Toa Toa. E a reforma aí, Arius? Terminou não, hein? Vai, trem tava agarrado, hein? Maurício, tem um povo te escutando aqui, tomando uma cervejinha, viu? A gente que ela manda pra nós aí. Rapaz, só manda, nós lembra do Donzinho.

0: Adãozinho tá lá na água quente, escutando nós. O Adãozinho agora tá só na Coca-Cola. Como é que você tá, Adãozinho? Aquela música nossa é a seguinte, quer ver, ó?
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0: É essa mesmo. Eu e a Lua, Maurício. Manda ela pra nós aí. Rapaz, o trem ficou bom lá no Arius, rapaz, ó. Fez um crescendo. Ainda tá... acabou não. Trem agarrado, Arius. Tá doido.

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7: 5 minutos para chegar o padre Reginaldo Manzotti. E também o Pediu Tocou. Hoje ainda é meu amigo Isaac de Kaltman, né? Tá preparando aí para entrar num período de férias, vai dar tudo certo. Meus amigos, o Geraldo Neto lá do Corgo Danta, lá no São Brás, não aguentou o calor, não. Não aguentou, não. O Geraldo não aguentou esse calorão. Terminou de tirar o leite, sabe o que ele fez? Destramelou uma hike, né? Geladinha, rapaz. Mas foda dela, tá bom. Não talhou essa cerveja, não, Geraldo, né? Meta bonita, hein? Ele deve ter dado uma golada boa demais depois de uma lua lá na ordenha, meu amigo. Geraldo, fica com Deus. Abração pra você. Manda um abração, um beijão pra sua mamãe, seu papai. Beleza? Amanhã nós encontra aqui de novo, viu? No programa Bem Sertanejo, às 15 horas. Deixa o Maurício ir embora. Amanhã nós tiramos o leite de novo da tarde.

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1: Boa tarde, queridos filhos e filhas. Hoje é dia 30 de setembro, dia de São Jerônimo, grande tradutor da Bíblia. Por isso, a razão de setembro ser o mês da Bíblia. E vamos pedir como fruto desta oração, maior amor à palavra. Vamos juntos? Em nome do Pai, do Filho e do Espírito Santo. Amém. Senhor Jesus, eu quero ser verdadeiramente cristão. E para isso, peço, Senhor, a graça especial e particular de viver como vivestes, de amar como amastes, de sentir como sentistes. Senhor, dai-me pleno conhecimento do que fizestes neste mundo, como agistes diante dos pecadores, das armadilhas. Senhor, que eu possa ter esta presença tão forte em minha vida, que quando eu passar pelos problemas, eu possa agir segundo a Tua vontade. Amado Jesus, eu me recomendo nesta tarde, tirai de mim a lógica humana, do consumismo, do capitalismo, essa lógica do mundo, do ter, do prazer e do poder, e coloque em mim valores que brotam dos Teus santos evangelhos. Senhor Jesus, no final desta tarde, eu me recomendo à Santa Mãe de Deus, Nossa Senhora. Me recomendo por intercessão de Santa Teresinha do Menino Jesus. Me recomendo por intercessão dos arcanjos Miguel, Gabriel, Rafael. Ave Maria, cheia de graça, o Senhor é convosco. Bendita sois vós entre as mulheres, e bendito é o fruto do vosso ventre, Jesus. Santa Maria, Mãe de Deus, rogai por nós, pecadores, agora e na hora de nossa morte. Amém. Santa Maria, dai-me viver a palavra de Deus de tal forma que o meu pensar, o meu agir e o meu querer estejam em tudo de acordo com Teu Filho Jesus. Mãe, dai-me docilidade à palavra de Deus e, como fruto deste Espírito Santo em mim, eu possa, de fato, ter a Bíblia na mão, palavra de Deus no coração e os pés na missão. Nossa Senhora, dai-me a graça de viver esta palavra de nosso Senhor Jesus Cristo, proclamá-la assim, às vezes, por palavras, mas que na maioria das vezes seja pelo exemplo de minha vida. Nossa Senhora, junto a Teu Filho, interceda por nós. Amém.
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4: Muito bem, olha aí, 6:07 por aqui na nossa programação, liderando a audiência depois de o Maurício Araújo. Agora é hora da gente trazer o pedido. Tocou, e se não pedir, a gente toca da mesma forma. São exatamente 6:07. Uma temperatura, sabe de quanto? De 32 graus agora, meu amigo. 32 graus. Vai vendo aí, viu? Uma sensação térmica de 30 graus. E tomara que esfrie mais um pouquinho. Tá combinado? Um abraço, um beijo pra cada um que tá agora com a gente. Faça festa, deixa a música aqui, ó.

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13: Pode pedir, se não pedir a gente toca da mesma forma, porque aqui é bom demais estar no seu lado, a sua companhia é muito gostosa também. Gostoso é saber que hoje é quarta-feira, é dia da praça de alimentação, está em funcionamento ali do, na área de eventos da Feira Livre de Vazante, viu? Um abraço para o William lá do Retiro da Roça, é um residente lá nos Estados Unidos, está sempre ligado com a gente aqui. E um alusão aí para a mamãe dele, a dona Mafalda, o papai dele, o seu padastro, né? O seu Jair, o Alfredo e a Luzia.
14: Você tem mania.

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3: 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Panda.
4: É, bebê. 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Panda e Carijumar. Mais uma vez.

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3: Por aqui a hora. Ei, são 6h47. Ô, modão.

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8: Olhem, agradecendo a você, um abraço para o Sebastião Vitor. Aê, ô Sebastião, aonde que é, rapaz, a roça? 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
13: Oi, 74! Aí tá certo, a Cedinho tá por aqui, tá de boa, tá se preparando, tá lá na roça, no aquecimento, e aí?
14: Boa noite, meu amigo Isaac Cicata, tudo bem?
13: Tudo!
14: É a Cedinho aqui do Rancho Tua Tua.
13: Aí tá certo.
14: Quero pedir pra você, mano, tá com a moda aí? E oferecer pro meu amigo João Rodrigues de Lima, aniversariando hoje.
13: É verdade, é verdade.
14: Aqui no... Pai, eu não, João, sei se ele está aqui em Vazante, ou aqui em, no Pai João, ou se está em Vazante. Mas manda uma moda para ele aí, boa, hoje. Vou te falar a moda aí. É com o Baltazar Violeira e Martins, eleitor enganado.
13: Se tiver
14: tá na montanhesa, beleza.
13: Se tiver na hora, viu? Quanto a gente prepara aqui essa sua pedida, aí tá chegando aqui, ó, alguma coisa bem legal que fala sobre guarda-roupa.

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1: 7:15. 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
4: Vou mandar uma moda aqui bem bacaninha para o meu amigo. Aí, sabe quem? Você, amiga Cedinho. Ah, Cedinho, ó. Ó, Cedinho. Para você tomar uma com um pedaço de carne assada, ó. Olha esse bolero aqui, você tá doido?

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1: Pediu, tocou. 7 horas 32 minutos. Deixa eu falar um negócio aqui. Há 25 anos atrás, aí na, lá pelos idos de 2001, aí estava organizando o Tô à Toa, que está completando 25 anos. Que já está por lá com uso e frutos, fazendo realmente com que recebe seus amigos, as amizades, as farras, enfim, todo um contexto. É, meu amigo Ascendino, que ficou por lá, nesse compromisso de fazer com que ali o cantinho lá do Tô à Toa, que completa esse ano 20, melhor, que completa esse ano 25 anos, exatamente. Exatamente. Por isso, aqui eu tenho algumas músicas que, quando ele estava indo para lá, que estava organizando o rancho, aí automaticamente eram as músicas que tocavam naquela época, há 25 anos atrás. Ó. Zezé Luciano, Bruno Marrone, Jean Giovanni, entre outros que se destacaram no ano de 2021.

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2: Muito bem, olha aí, foi encontrado próximo à horta comunitária uma carteira portando os documentos em nome de Alan Gonçalves da Silva. O proprietário pode procurar no local e fazer a retirada lá na horta comunitária.
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2: Deixa eu ver aqui o que é que o Geraldo buzina. Parece que ele perdeu alguma coisa. Deixa ele vai me explicar aqui. Eu vou ouvir e depois a gente reforça.
5: Oi, Isaac. Como é que você tá, meu filho? Tranquilo? O Isaac, na verdade, é o seguinte, estava precisando de um favor.
2: Sim.
5: Eu saí do meu serviço agora à tarde lá de frente à casa do fazendeiro. E eu coloquei uma vasinha plástica azul. Na verdade, é verde. Em cima do meu carro, junto com o carregador do telefone do meu menino. E esse carregador, ele é complicado de achar ele para comprar. Eu queria ver com você aí. Você dá um alô aí para ver se alguém achou ele e deixar aí na rádio aí. Eu saí lá da casa do pescador, de frente à casa do pescador, virei aí no correio, disse avenida, virei no correio aí, ó. Sentia do mercado Serra Dourada, eu perdi ele nessa proximidade aí. Beleza? Valeu, obrigado.
2: Pronto, tá aí então a dica aqui, é um carregador, se alguém ouviu ou encontrou um carregador, me dá um toque aqui, foi agora na boca da tarde, aí finalzinho de tarde e à noite. É um carregador seguinte, se alguém encontrou, deve ficar com ele, e aí vai esperar algum contato, coisa parecida. Mas se a pessoa for honesta, já vai trazer aqui na Rádio Montanhesa, até porque esse carregador, diz ele, é um pouco complicado de encontrar ele no mercado, né? É um carregador diferenciado, tá certo? Então, é o Geraldo Buzina, que é pedreiro, ele atende como Geraldo Buzina, mas é o Geraldo Américo, que é o nome dele, o nome dele oficial. E o Geraldo Buzina é o Geraldo o Buzina, que é pedreiro. Então, tá pedido encarecidamente, se alguém veio a encontrar ou vier a encontrar, trazer aqui na rádio, deixar aqui o carregador aqui. Foi agora na tarde, nessas mediações aqui no centro da cidade. 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Dia 18 de outubro, isso está no domingo, né? 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Tá aí a dica aqui da nossa programação. Monetário e Financeiro, música daquelas que realmente faz com que você volte ao passado. 751.

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6: Olha aqui! Oi! Psiu. Hoje é quarta-feira. Vamos com o boleirão do Bruno Marrone. 8:03 de uma noite linda, aberta. E a temperatura, cadê ela? 30 graus do momento.

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0: aqui, não é não, Fábio?
1: Boa noite, Zé. Quem tá falando é o Fábio, Fábio Duarte. Eu fiz uma música aí, o Dono da Verdade, com o Chico Rei Paraná.
0: Olha aí, o Dono da Verdade.
1: Padeiro, Silvano Massal, Cheirinho, Sarai, Fabricinho. Meus amigos aqui, já vazando todos aí. Mandei pra nós aí. Tá na montanha, tá beleza.
0: Que mais?
1: Já, manda um alô lá pro Sandinho lá, no Toa-Toa lá, ó. Né? 25 anos aí, tá fazendo aí o rancho Toa-Toa aí. Vai cortar o lanço, tá indo lá tomar uma.
0: É, não sei se ele tá fazendo festa, deveria fazer uma festazinha, matar uma leitoa, fazer um caldo de peixe, tomar uma cachaçinha, e aí levar uns cabos pra cantar uma moda, cantar uma seresta, e aí dá tudo certo, ó. Ó a tua música aí, ó.

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16: Muito bem, 8h35, caminhando por aqui, pilotando essa nave maravilhosa nesta quarta-feira abençoada. Eu quero mandar um abraço aí pra galera que tá curtindo a gente lá no Balão da Cruz Vazada. Meu amigo Joaquim lá do Ceará tá com os espetinhos ali. Tem quatro tipos de espeto, né? Espetinho de boi, espetinho de frango, espetinho de... que mais? 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Um abraço, viu? Aí no sentido aí, Novo Horizonte.
17: Bora no boteco com Juan e Leandro!
16: Bora, meu velho! 8h36.

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12: E essa sequência aí, hein? Essa sequência é a nossa última, meu povo. É isso aí. Nosso muito obrigado por você ter ficado comigo por esses dias. E aí vai vir uma outra pessoa, comunicador por aqui, acredito que seja o Victor Gabriel, viu? Tá tudo certo, tudo bacana, muito obrigado mesmo, um abraço e até mais! Tenham todos aí um excelente mês de outubro, não esqueça que no mês de outubro, amanhã é dia do aniversário de Aldo Alexandre, primeiro dia do mês de outubro, tá combinado, né? Nosso abraço, nosso carinho. Fiquem com Deus e cuide-se muito bem!

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1: Olá, boa noite.
2: Boa noite para você que nos acompanha em todo o país.
1: Quarta-feira, 30 de setembro de 2026.
2: Vamos aos destaques do dia.
1: Centro Nacional de Proteção à Criança e ao Adolescente vai centralizar notificações de crimes na internet.
2: Plataformas deverão comunicar situações de risco iminente ou em andamento em até 12 horas. Graziela Mendonça.
3: Portaria também autoriza a criação de uma força integrada para combater o crime organizado no ambiente cibernético.
1: Mudanças nas receitas médicas controladas.
2: Uma nova regra da Anvisa autoriza os médicos a emitirem as receitas de forma totalmente digital.
1: A partir de hoje, as vigilâncias sanitárias locais passam a usar um sistema único integrado em todo o Brasil. Cleide Lopes.
4: O novo sistema foi criado para centralizar a gestão na prescrição de medicamentos sujeito a controle especial.
2: Está chegando o Dia das Crianças.
1: E você já sabe o que vai dar de presente?
2: Na hora de escolher um brinquedo, fique de olho nas dicas do Inmetro para garantir diversão com segurança. Pablo Mundim.
5: Do Inmetro, orienta os pais a verificarem a presença do selo de identificação da conformidade antes da compra.
1: Hoje, na apresentação da Voz do Brasil, Luciano Seixas e Mariana Jung.
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1: A Justiça Federal determinou medidas para a proteção de crianças e adolescentes na plataforma Discord.
2: O pedido foi feito em ação da Advocacia Geral da União, acatada pelo Judiciário.
1: A ferramenta de comunicação terá que adequar o monitoramento da plataforma, verificação de idade e de controle parental, entre outras medidas.
6: Na ação que foi acatada pela Justiça Federal, a Advocacia Geral da União sustenta que a plataforma Discord apresenta falhas nos mecanismos de verificação de idade e de proteção aos usuários contra riscos graves, como os que culminaram na morte de uma adolescente de 13 anos em julho deste ano. A ferramenta de mensagens instantâneas e comunicação deverá cumprir agora uma série de determinações judiciais, entre elas, adotar